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5: O povo já sabe, de madeira já tá aí, informou a hora certa pra você, 9:04.
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5: Bora, Gabi, também tá na escuta, Gabriela, obrigado pelo

0: Demais, pessoal, por aqui, música com Calcinha Preta, Louca por Ti. Valeu pra turma lá de passagem, velho. Pessoal de Jacutinga também, né? Tá na escuta com a gente, turma de Gramogol, obrigado pelo carinho, gente. Vamos seguindo então, demais, abraço, mais alô por aqui, no Rastapé 98 FM, no bloco teve Júnior Sedução, Sai Dessa Coração. Abraço pro Nildo lá de Atibaia, em São Paulo, obrigado pelo carinho, companheiro. E no bloco, Guilherme Silva com Nando Moreno, Meu Cavalo Sabe.
1: Fala, meu chegado. Boa. Boa noite. Boa. Toca a música pra nós aí, ó. Libera o Tonho.
0: É, pra Marcos, tá bom.
1: Lá do Primavera.
0: Beleza, amigo.
1: Manda um alô pra ele aí.
0: Valeu, David. Sucesso pra você. Antônio Lourenço também tá lá curtindo com a gente, rapaz. Lá no Espírito Santo. Muito bom, né? Já tem mais música por aqui na programação 98 FM. 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
3: 9:14. 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
2: Se você receber um impulso incontrolável de ir para a geladeira para comer alguma coisa, tente evitar doces, alimentos gordurosos e chocolates. Substituí-los com uma cenoura, por exemplo, ou uma maçã. Estará introduzindo menos calorias no seu corpo e a vontade será saciada da mesma forma.

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3: Bora, Arley, turma de Pederneiras. Valeu, família Mota. Também curtindo com a gente a programação 98. A Kelly do Monte Carmelo manda aquele abraço todo especial pro esposo Yuri Arley. Pede a música Declaração de Amor. Mais tarde a gente manda.

0: alô aí pra Eliveu, da Vila Oliveira. Ele e a esposa dele, linda. É nóis, tamo junto. Ó, não esquece daquele alô para Wanderson, meu mano velho.
1: Obrigado, Anderson. Sucesso pra você aí, companheiro. Turminha em peso curtindo e acompanhando.

0: Demais, gente. Alex Bolinha, abraço pra você. Turma da Alterosa no Maracanã, o Neguinho. Sucesso pra turma aí curtindo aqui a programação 98 FM. Gratidão. O Albino, boa noite.
1: Fala comigo, Fabiano.
0: Comigo.
1: Manda um trem bom pra nós aí.
0: Valeu, é forró, amigo. Obrigado. Zé do Coco. Demais, abraço por aqui também. A turma tá interagindo. 9800 9890.

0: nós, é só forró das antigas, viu? Deixa eu falar pra você. O trem é bom demais, é bom demais, ruim, é bom. Rastapé 98, do jeito que a moçada gosta. Vou chamar a turma então pra participar aqui. Um abraço da turma que tá acompanhando conosco. Zé do Coco, boa noite pra você também, amiga.
1: Boa noite, 98.
0: Uá.
1: Gostaria de vocês tocassem uma música. É Sérgio Silva, Sei Que É Difícil, de Tânia para Samuel, lá no Jaraguá.
0: Obrigado pelo carinho, gente. Olha, a Camila do bairro Santos Drummond também me pedindo música de Robério Linda, oferecendo pra aniversariante Arthur, que hoje completa 13 anos, e também pros demais Farley, Zefinha, Maria Alice e Heitor. Opa, ô Camila Abreu, obrigado pelo carinho. Olha aí, sucesso pra você aí também. Turma forrozeira que sempre curte e acompanha conosco, Rastapé 98 FM. Ó, pessoal tá pedindo por aqui também. Pessoal lá de Zezinho Mudança, pessoal de Buritizinho, né? Pedindo moda das antigas, de Noda de Caju. Qualquer uma, rapaz, vai por minha conta em risco então. A música Eu Me Enganei, de Noda de Caju, essa, rapaz, pra matar a saudade mesmo, pra dançar forró coladinho, que gostoso, né? Rastapé. Abraço aí pra turma também, pra Kelly, pra Camila, a Duda, o Ellison. Ô, Ellison, que bom, amigo, família Oliveira, satisfação em ter você com a gente, o Ellison, segue daí, tá bom? E aumenta o som que nós vai ouvindo, é modão. A Emily também tá acompanhando, né? Sai forrazeira, muladeira também, ela curte e acompanha aqui o Rastapé 98 FM. Opa! Demais, abraço pra turma também lá do Aras Sossego. Abraço pra vocês também, pessoal do Aras Conforto. Não perde mesmo, né? A turma lá do Grupo Sou Caipira, obrigado, gente. Falando nisso, abraço também pra turma do 100% Caipira. Opa! Vamos seguindo então. Ana e Zezinho, pessoal de Tiquinho Guimarães. Já já tem mais música aqui no Rastapé. Ah, no bloco teve Calypso, Lágrimas de Amor. Ouvimos também música com o Japãozinho, Você Mudou. Ó, abraço pra Fran e pro Wagner. Turma do bairro Independência, pessoal de Alvação também. As mulheres do chapéu lá de Pedra Preta. Abraço pra vocês aí. Galera, os áudios tem que ser de no máximo 15 segundos. Ajuda aí, eu, macho. Senão não tem como colocar, não, viu?
2: 9h33.
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7: 9:38.
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0: 9,51.
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6: 9:57.

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1: Muriel Alves, tempo perdido aqui na programação 98 FM, teve Sérgio Silva, ladeira abaixo, galera que tá acompanhando, Gizinha, Tiaguinho, show, obrigado aí a todos vocês, Edilson também na escuta 98, em Buenópolis a Nath também, tá pedindo música de Cavaleiros do Forró e Calcinha Preta, um brinde ao nosso amor, vamos fazer o possível então pra tá mandando pra vocês daqui a pouquinho, viu? Agradecendo a turma que também acompanha conosco aí na boa Buenópolis. Gilcinho, Boca de Forró, é só me chamar pro Israel do bairro Canabrava, em Coração de Jesus. Olha aí, a gente saindo então de Coração de Jesus para Buenópolis e vice-versa. E manda um abraço também para a turma de Buritizinho acompanhando aqui a programação 98 FM. Galera, daqui a pouquinho tá mandando aí para vocês também, viu? Pessoal, pede por aqui música de Luiz Caldas e Luiz Gonzaga, Amazonas. Vamos ver se a gente encontra por aqui, tá bom? Valeu, galera topada.
2: Olá, 98, abraço. Eu, Swingueira.
3: E eu, Tatiane Nobre.
2: Manda pra gente, Calcinha Preta, Carta Branca. Quero dizer
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2: É tanto amor
3: que esqueço até de mim.
2: Valeu, 98, obrigado.
3: Valeu, 98.
1: Casal abençoado aí, cantaram bem demais. Obrigado, B, John, Teu, Newton. Abraço pra vocês aí também. Sucesso pra toda a turma aí do Bela Paisagem. Olha aí, valeu, galera top, que não perde a acompanha sempre conosco também. Rastapé 98.
4: Oh, 98, boa noite. Toca pra nós aí uma das antigas de Magnifics. Pede pra todos os ouvintes. Principalmente meus conterrâneos aí de São Francisco, Minas Gerais. Um abraço, boa noite, fico com Deus.
1: Valeu, tudo de bom, Juvenal. Pra você também, o Elton de Cabeceiras também interage na programação 98 FM. Galera, os áudios devem ser de no máximo 15 segundos, tá bom? Daqui a pouco a gente volta atendendo a galera também.
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12: Então vamos tocar, senhor.

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2: 10:22.
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0: Oba! É o tal do Rastapé 98, é bom demais. Ei, ai, ai. Então vamos embora, no bloco teve Gilcinho, Boca de Forró, é só me chamar. Ouvimos também Sérgio Silva, Sei Que É Difícil. Hoje só deu ele por aqui, hein? Calcinha Preta, Declaração de Amor. E a galera participando, boa noite.
1: Oi, Fabiano. Oi. Boa noite, tudo bem? Estamos te ouvindo aqui, eu e a Giovana.
0: Obrigado.
1: Gostei de ouvir a música com Calcinha Preta, Hoje à Noite.
0: Muito boa
1: a música. E essa música dedico ao meu esposo Luiz, amor, um beijo, saudades.
0: Valeu, turma apaixonada.
2: Boa noite, 98. Eu gostaria de ouvir uma música de Guilherme Silva, Gabriela. Eu ofereço toda a minha família da vila, daqui de Laranjão. Eu ofereço o pessoal da Malhadinha, Tabocal e Grossilândia. Eu ofereço pra você, pra todos os ouvintes.
0: Tchau. Ei, região boa, topado diferenciado aí, Glaucilândia. Opa, obrigado a todos vocês aí, tá? O Bruno, Bruno Botelho, também pra o Tatá. Obrigado, gente. Valeu, Baiano. Abraço também pra o Zé Barata. Dona Penha também, né? O Osmar. Isso, valeu a toda a família aí que curte e acompanha com a gente, né? Ah, lembrando o Bernardo aí também, né? Pra Josi, o amigo Alisson. Muito grato mesmo. Esmara, obrigado pela participação também. Valeu, tudo. Turma.
3: Boa noite, amigo.
0: Oi, Marcelo.
3: Manda pra nós aí, de Marcelo, pra toda a galera aqui do Jardim Eldorado. É, a música de Balança, Balança, Sou Guarda.
0: Opa, tá no ponto. Vou tocar pra você daqui a pouquinho, viu? Gratidão.
4: 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Oi. FM.
0: Mas olha aí.
4: Queria que você mandasse sua música com Libera o Tom, Balança,
0: Balança. É mesmo?
4: Ofereço pra William, Lava Jato, Montes Claros e Tatá de Tabocal.
0: Valeu, gratidão, amigo. Obrigado pelo carinho, viu? Ó, essa música eu toquei mais cedo. Olha o João aí, rapaz. A turma lá da 6 de janeiro, fale, macho.
5: Boa noite, Fabiano.
0: É ele?
5: Manda uma música pra nós aí, Raça Chinela. Aqui é João, da Vila, aqui do Bela Vista.
0: É mesmo?
5: É lá do Açougue.
0: Ele?
5: Manda pra nós aí, Fabiano.
0: Tá bom, do Açougue é Avenida. Parceiro do nosso amigo Austin também. Gratidão pelo carinho, João. Logo, logo, passando lá pra dar um abraço, não sei, na turma lá do Açougue também. Roberto Bispo, a esposa Lourdes também, Lourdes Bispo, lá no Rio de Janeiro, eles estão acompanhando conosco. Pessoal pediu aqui então, Rasta Chinela, daqui a pouco, João, tô colocando pra você uma aqui, não falou qual é a moda. Vou tocar então uma aí do Rasta Chinela. O Cleiton também tá pedindo música aí, tá bom, pra esposa Sabrina e o filho Dominique. Obrigado, gente. Valeu, Cleiton. Satisfação enorme ter você conosco, curtindo aqui a programação, tá? Obrigado, Sabrina. Valeu a toda a família então, tá? Pessoal, sempre com muita saudade aí, tá certo? Aliás, ela manda aquele abração pro Cleiton, sempre com muita saudade, carinho aí, tá bom? O Jorjão, do Village 2, pra ele, pro Neguinho, é só forró, meu filho. Eduardo Costa, só se for um forrozinho aí de leve. Aí eu coloco pra você, aliás, deixa eu procurar aqui os 10 mandamentos, tá bom? Pode ser na versão do Eduardo Costa aí? Aí sim, é um forrozinho meio arrochado ali, tá bom? Com o sertanejo Eduardo Costa. Então vamos embora. Daqui a pouquinho tem mais forró pra galera curtir, dançar com a gente aqui, tá bom? Vai acompanhando, participando aqui no 98009898. Toma, pede aqui, tá? A música de Roberto e Seus Teclados. Valendo aqui pro amigo Robson. Valeu, satisfação, amigo. Sucesso pra você também. O Serjão, a Carla também, Gabriel, a turma lá da Rua Rubi. Obrigado a todos vocês aí também acompanhando, interagindo aqui. Tem o Júnior que não pede, só forró, Júnior Santos. Abraço pra dona da MC Trans também acompanhando conosco, né? Albino, pra você também, pro Marquinhos e pra Michelle, desejo tudo de bom, viu? Pessoal lá do Alfa. 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A hora por aqui, pessoal, são 10:37.

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2: Bloco das antigas, hein?

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1: Bora, turma. Valeu, Binga. Pra você, pra todos os amigos curtindo por aí também a programação 98 FM. Gratidão. Na comunidade Cruzeiro do Sul, turma de juramento também. Obrigado, pessoal. Pessoal pede Robério, Marli Augusto Teixeira, Vinícius Teixeira, Pâmela Luísa, Maria Vitória, Pablo. Satisfação, turma.

Rodas Antigas, companheiro no Rastapé 98, Dédalo, Dedinha. Tudo de bom pra você também. Ah, você quer mais forró, é? Ê, Júnior Santos. Então pega essa tijolada nos peitos aí, mais um modão em ritmo de forró pra galera curtir com a gente. Alô, Neguinho Construlândia. Obrigado pelo carinho, turma da Lagoa do Boi. Banda Estilos Flertes.

0: Que demais, hein? Não, rapaz, não compara não, né, gente? Que coisa boa, forró das antigas pra matar a saudade. Elas têm muito em comum. São músicas aí, tá bom? Atemporais, inclusive, músicas da mesma época. Pois é, banda estilo Flertes, Noda de Caju, Eu Me Enganei. Magníficos Apaixonados, diria mais, se parecem muito mesmo. É, principalmente na percussão ali, tá bom? Pessoal tá acompanhando então, deixa eu mandar um abraço pra turma que tá interagindo por aqui. Pessoal, a gente já vai pedindo desculpa aí, muita gente participando aqui mesmo, tá? Se a gente se perder aqui e não atender alguém, peço desculpa de todo o coração, mas vamos tentar atender todo mundo, mandar alô pra todo mundo aí, tá bom, pessoal? Nesse número aí, infelizmente, não temos como atender ligação, são os áudios de no máximo 15 segundos, e é certo, isso é o Rastapé 98. Binga! Como é que você tá, meu amigo? Gratidão pelo carinho. Deixa eu chamar aqui a turma, também tá pedindo música boa das antigas.
1: Boa noite, Fabiano, toque pra nós, meu vaqueiro, meu pinhão,
0: é, tá doido.
1: Leite aqui do Barzinho de Chile, da Vila Guilhermina, pra todos os ouvintes, Adilson, também da Vila Guilhermina.
0: Obrigado. Pelo carinho a todos vocês aí na Vila Guilhermina. Swingueira, não esqueci de você não, filho. Doce e Tatatiane. Daqui a pouco eu tô mandando a moda que vocês pediram aí também, tá bom? Satisfação.
2: Boa noite, 98. Manda uma música pra nós de Roberto aí. Volta amor pra seu Dema. Pai de Cleitinho da Mercearia aqui em Francisco Sá.
0: Ei, Brejo.
2: Valeu, boa noite.
0: Cleito Teodoro, abraço pra você, turma do Brejo. Satisfação enorme aí, tá bom? Vamos atender a turma. Vamos embora então. Cadê o Dedinha? Tá por aqui mandando áudio pra nós.

0: Satisfação enorme. E tem o Cleiton, claro, Cleiton. Obrigado pelo carinho, gente. A todos aí, tá, desejo também tudo de bom. Satisfação, gente. Bora lá, 9800-9898. Flaviano Pereira, muito grato pelo carinho, tá bom? Vamos seguindo que tem mais alô aqui. Daqui a pouco eu volto pra atender vocês aí, tá bom? Ah, tem também o Valdeir José, que tá pedindo alô aqui, a gente manda pra ele. Turma de Lagoa do Boi, região de Glaucilândia, Glaucite. Muito obrigado, cidade abençoada que eu amo demais, pessoal. Olha o William pra suar também, tá mandando um oi por aqui, rapaz. Tem a turma que roda nos aplicativos aí, muito grato pelo carinho de vocês, tá bom? Já vamos emendar aqui que o João tá guardando a moda aqui, tá? Do Rasta Chinela. Mas deixa eu dar um recadinho pra vocês aqui, tá bom? 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
1: Olá, tá vendo a poeira subir?
2: Isso, Maria!
0: Eu falei que era só das antigas.

0: O rei do Baião com Luiz Caldas. Olha aí, o rei da lambada e o rei do Baião, né? Luiz Caldas e Luiz Gonzaga. Dois Luiz. Amazonas. Rastapé 98 teve magníficos Carta Branca. Tô ligando, essa das antigas, né? Rasta Chinela. Valeu pro João, curtindo aqui a programação 98 FM. Bora, gente. Alô, Fabrício, obrigado pelo carinho aí também, acompanhando a programação 98.
1: Manda pra nós aí, ela gosta do Chapeludo, de Fabrício Paes Mania e Cozinha no Primavera.
0: Tá certo, pra Dona Soledade também, tá bom? Obrigado, gente. Vamos tá acompanhando então. Um abraço a todos vocês aí, sempre ligados aqui na programação 98 FM. Opa, turminha no Cruzeiro do Sul, ó, música do Robério Linda, já toquei um pouco mais cedo hoje, mas o alô já mandei pra vocês e vou programar uma outra aqui do Robério Volta Amor, tá bom?
2: Boa noite, Fabiano. Bom demais, meu querido.
0: Ô, Dudu.
2: É, manda uma música de Saí Silva aí, uma estourada.
0: Fala é comigo, mesmo? Fala com o Jorge. Já toquei umas quatro dele mais cedo. Saí Silva tá bom demais, galera tá pedindo demais, né? Pois é, já toquei umas quatro dele mais cedo. Vamos ver se eu encontro mais uma pra programar pra mais tarde aí, tá bom? Gratidão. A Tati também tá mandando alô. Melhor, o Tom tá mandando alô pra Tati. Pedindo a música Duas do Nadson Ferinha. Obrigado pela participação. Valeu, Tom. Sucesso pra você, companheiro Tom Produções. No Carmelo também a turma tá pedindo música aí, tá bom? Ô, Juvelino, pra você, neném, toda a família Andrade. Valeu, turma. Sucesso pra vocês aí, tá bom? Bora interagir por aqui. Zinaldo Veloso também tá acompanhando no bairro Independência. Gratidão. Pedindo músicas aí, tá das antigas aí. Obrigado pela participação, companheiro. Seguimos demais. Abraço aqui no Rastapé 98. Ô, Davidson, boa noite.
3: Boa noite, Fabiano. Boa noite, 98 FM. Aqui quem fala mais uma vez é Bordão. Gostaria de ouvir uma música Trio Forrozão, Casinha de Reboco. Eu falei pra minha esposa, André Guimarães, meus filhos, David Assis, Rita Gabriela. Tchau, obrigado.
0: Vou procurar então, meu amigo, pra tá mandando pra você. Albino, você tá aqui, tá churrasquinho de leve, curtindo aqui Rastapé 98 com a Amarelinha, meu filho, aí é bom, né? Ei, William, pra suar, vai suando aí, rapaz, curtindo o com a gente aqui no Rastapé 98. Ô, Paulo, fala comigo, boa noite.
4: Boa noite, Fabiano. Desejo, menina, pra nós, hein, Fabiano?
0: Desejo, menina.
4: Se tiver na condições.
0: Tem sim.
4: Deus abençoe, Fabiano.
0: Amém, meu amigo, satisfação, obrigado pelo carinho a toda essa turma top que acompanha com a gente, então, vamos mandar daqui a pouquinho, viu? Sandro tá no aplicativo também, Weber, obrigado pelo carinho, viu? O pessoal tá trabalhando, curtindo forró aqui no Rastapé, mas é muita gente participando mesmo, vocês, rapaz, todo mundo ouvindo forró aqui hoje, Carlúcio, Vera, Daiane, Carlos também, é isso? Carlúcio, Vera, Daiane, Carlos, turma do Grande Santos Reis, que bom ter vocês com a gente também, curtindo aqui o Rastapé da 98. Camila Martins, como é que você tá, minha filha? No Dr. João Alves pedindo música aí, tá? Até logo, até mais ver do Trio Forrozão. Essa galera nova aí pedindo forró das antigas, enche o coração da gente de alegria, hein? Valeu, Camila! Obrigado pelo carinho. Abraço da turma aí que curte no Dr. João Alves e bora dançar forró, dona Camila. Segue daí, então. 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
7: A gordura trans e seus efeitos nocivos à saúde têm sido alvos de estudos recentes. A gordura trans está no salgadinho de pacote, na batatinha frita das lanchonetes fast food, na maioria das margarinas, na pipoca de micro-ondas, nos bolos e tortas industrializados e nas bolachas.

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0: Bora, gente, é mais forró por aqui. Dona Di tá aí dançando forró e tomando umas, Dona Di.
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0: Poxa, Camille vai dançar forró, que hoje é dia. Obrigado pelo carinho, Dona Di.
2: Atenção, polícia rodoviária.

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2: Bora de alô por aqui, Robson Braga, Chupanga e os amigos aí também acompanhando aqui o Rastapé 98, calcinha preta, na programação 98.

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0: 11:23

0: Ilha pra Suar, antes teve Mastruz com Leite, Meu Vaqueiro, Meu Peão, Eduardo Costa, os 10 mandamentos do amor. Valeu, turma, participando aqui do Rastapé 98 FM. Bora de alô.
1: Boa noite, 98. Pode rodar uma música aí de Calcinha Preta. Aqui é a Maria de Mirabela, ofereço pro meu esposo Júlio César aqui em Mirabela.
0: Valeu, tchau, amiga. Obrigado. Vou deixar programado aí, tá bom? Pra depois da meia-noite, tá bom? Mas vai tá aí, porque é muita gente participando e muito pedido pra gente atender. Pode ter certeza que hoje a programação, ela estica aí pra depois da meia-noite. Deixa aí tocando e faz, mas deixa pra vocês, tá bom? Hora por aqui, são 11h34, pessoal. 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
4: 11:37.
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4: 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Oh. E abraço por aqui, Edith. Obrigado pelo carinho também acompanhando. Valeu, Eka. Tudo de bom pra você, viu?

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1: Boa noite, 98. Eu queria desejar uma música, Tempo Perdido, para um amor da minha vida, de El, aqui do bairro Santa Rita, que é Camila.
2: Valeu, turma. Obrigado pelo carinho. Trio Forrozão. Obrigado pela participação, hein, Martins.

0: Pessoal, desejo de menina, baby, fala pra mim, turma do bairro Bela Vista, acompanhando com a gente, teve trio forrozão, até mais ver, Roberto e seus teclados, volta, amor, continue com a gente, curtindo o Rastapé 98, pois é, meia hora a mais aí pra galera acompanhar, tá bom, até a meia-noite e meia aí de muito forró, né? Por hoje aqui ainda tem Nando Moreno, Correio Negro e Solimão, Chapeludo, Nadson Ferinha, duas, olha aí, ó, tem também Evandro Júnior, Diego Vitor Hugo, com Cair na Sua Lábia, trio forrozão de novo por aqui, vai ter Calcinha Preta, Val Silva, Carlinhos de Andrade, Djavu também pra galera acompanhar, AGP, Calypso, olha o Ronaldinho Paredão, Thelma Aquino também. Então, bora, vai curtindo o Rastapé 98. Amanhã tem mais aí também, viu? 98. 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
1: Meia-noite e meia.
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3: Uma e um.
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0: 1:31.
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3: Duas e dois.
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0: 2:16.
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3: 3 e 3. 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

0: 3:17. 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
3: 4 e 1.
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4:18. 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

0: casa. Olá você, bom dia. Hoje dia 8 de agosto de 2026, manhã de sábado. Para você um ótimo dia no ar, mais uma edição do Fino da Roça. Música sertaneja, moda de viola e música caipira a partir de agora até às 10 da manhã. Com a sua participação, o programa fica infinitamente melhor. Portanto, peço que participe mandando o seu alô através do nosso WhatsApp 99800-9898. Fácil, né? Vá lá e participe. O programa de hoje está no ar e começa muito bem. Vamos de músicas. Tem Gilberto e Gilmar abrindo bem o programa de hoje. Aliás, Gilberto e Gilmar não. Tem Christian Ralph cantando Peão da Cidade. Agora sim, né?
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0: Aí ouvimos Teodoro e Sampaio cantando Lição de Moral, fechando bem este primeiro bloco, que também teve Christian e Ralph cantando Peão da Cidade. E assim é o Fino da Roça, com o melhor da música sertaneja e muita moda de viola. Tem alô? Já tem alô, né? Alô, Cal Silva, bom dia pra você, campeão, sempre ouvindo aqui a 98. Agora é a vez do Tony, tomara que não peça música. Alô, Tony, sua vez, vai, bora.
1: Bom dia, 98, bom dia, ouvinte.
0: Dia.
1: O Civita do Clube. O Gilberto Gilmar, a música da saudade. Agradeço para todos os ouvintes, toda a família Gomes e para os caçambeiros, lembrando esse que hoje é o grande dia do Chuá. Tchau, obrigado, bom dia.
0: Valeu! A parte boa foi lembrar que os caçambeiros, hoje é o dia do Chuá, seus meninos. Alô, amigos caçambeiros, inimigos do banho. Hoje é o dia. Dia de tomar banho, dia de encarar o Lorenzetti, dia de fazer com que o Chuá aconteça. Mas, rapaz, como assim? Hoje é sábado, hoje é o dia. De hoje não passa, viu? É, tem cabimento não, uai. Como é que fica a veinha nessa situação? Assim é o Fino da Roça, com o melhor da música sertaneja, moda de viola, música caipira, e com você por aqui, o programa fica muito melhor. Olha, voltamos já, é rapidinho, fiquem ligados, ouvindo a primeira e a número 1. 5:10, bom dia. 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

0: Tá aí, ouvimos Tião Carreiro e Pardinho cantando Caboclo de Sorte. Antes teve Valdo e Vael cantando Brasil com S. E tem alô pro amigo Elton. Valeu, Eltão, bom dia pra vocês. Sempre ouvindo aqui a primeira e a número um. O Fino da Roça volta já, 5h19. Bom dia.
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4: Muito bem, já estamos de volta com mais músicas, mais alô, mais participações. 5:59, agora virou 6 horas em ponto. E vamos de alô para aquela turminha que tá sempre ouvindo aqui, a primeira e a número 1. Abraço para eles, os amigos Graça e Pio no Cândida Câmara. No Cândida Câmara, o Manuel e a esposa Carmelita. Um ótimo dia pro Paulo da Copasa, a esposa Di e os filhos Matheus, Marcos, Leonardo, Paulo Henrique, a turminha de Santa Lúcia. Um grande e forte abraço para Terezinha no bairro Delfino Magalhães. Ei, Tê, um grande abraço a você. Também tem alô pro Wagner e a esposa Sandra, os papais da Isadora. Ah, aquele abraço pro Edson Silva e família na fazenda Cabeceira de Curral de Varas. Alô pro amigo Zoé e a esposa Vânia no Independência. Abraço também para o amigo Simval. Também tem alô pra Cicinha, o Simval, sempre ouvindo aqui a 98. Também tem alô pra Cicinha no bairro Vilagem do Lago. Aquele abraço para Cleuse e Valdir na região do Rio Verde. Alô também pro Eloy e pra Marli, lá no Campo do Meio. Abração pro Anderson Rossignoli, a esposa Rosimeire e a tia Meire lá em Vila Nova. Por lá também Pretinho e os filhos. Por lá o Juninho, bom dia a todos. Também tem um grande e forte abraço para os meus amigos e irmãos Fabiano, Solange e Natano Esplanada. Bom dia para vocês, queridos. Alô pra turma em Campos Elísios. Por lá, amigo Benício. Por lá também, Dona Chica e seu Vando, os pais do meu querido amigo Sambuquinha do Alto São João. Alô, Sam, bom dia para você, pra esposa Vânia, o filhotão Gabriel. Um ótimo dia pro Justino Pezão, a esposa Cleia. Abraço pro Wagner. Alô também pra toda a turma em Belvedere e região rural de Francisco Sá, onde mora minha querida e amada mamãe. Alô, mamãe Maria, beijos. Te amo, minha rainha. A minha mamãe, o seu companheiro Severino, por lá sempre ouvindo aqui a 98. Alô pro amigo Bilói, a esposa Fabiola, os filhos Christian e Vitor. Alô, dona Zilda, um cheiro pra senhora. Alô pro seu Ataíde. Alô, Taidão, bom dia pro senhor. Também tem alô pro Léo do Belvedere. É. Abraço, turma de juramento, amiga Sandrinha, os filhos João, Lucas, Ebert e o Vitor Samuel. Abraço pro padeiro Rafael, a esposa Késia e a dona Iede. Também tem alô pra turma em Glaucilândia. Alô pra Fia e Tezinho, o amigo Bil Gato, a esposa Eugênia, as filhas a Luciana e a Janaína. Abraço pra Rosa e Pinhê, sempre na escuta. Também tem alô pro Dãozinho do Leite, o neném de Joaquimzinho da Fazenda, o Raposinha. Um grande e forte abraço para os taxistas Zuba e Alexandre Mesquita. Também tem alô pra mamãe Fran. Alô, Fran, bom dia pra você, pro pequeno neném Delícia, né? O neném Delícia, o pequeno Anselmo. Também tem alô pra mamãe da Fran, dona Consuelo. Dona Consu, beijo pra senhora.

Alô, todo carinhoso, especial pro meu sogro, seu Luciano Bigode, no bairro Maracanã. Alô, seu Luciano, bom dia pro senhor. Como é bom tê-lo por aqui. Também tem alô pra Dona Ivanete, o Arley, vovó Tereza. Alô pro Assunção, no bairro Nossa Senhora de Fátima. Alô pro Dalton Doca, no São Geraldo 2. O padeiro Edivaldo, no bairro Maracanã, e a esposa Patrícia, por lá o padeiro Cheirozinho. Alô pra Dona Dalva, do Ciro dos Anjos. Também tem alô pra Georgina Guimarães e Lia Gonçalves, do Edgar Pereira. Abração pra Dona Mara na Vila Atlântida, seu irmão João Mancinho, abraço pra família Mancinho, né? O Alexandre, a Alexandra também, o Gustavo, bom dia a todos. Por falar em Vila Atlântida, tem abraço pro Tony Botumirim e o Tony Cambuim. É, bom dia pra vocês. Alô pra Luísa no bairro Maracanã. Alô Lu, bom dia pra você, pra irmã Caçula, abraço para o Raimundo na Fazenda Brejão. Alô para o Paulo Preto do Barzinho no bairro Maracanã, a esposa Solange. Também tem alô pro irmão da Solange, o Teobaldo, lá em Santa Bárbara. Por falar lá em Santa Bárbara, alô pro Japão das Hortaliças, que por lá mora. Alô Japão, bom dia pra você, pra esposa Dete. Também tem alô pro Cláudio Taxista, no Residencial Sul, a esposa Aline, os filhos, o Guilherme e Giovana. Abração pro pai do Cláudio, seu Zequinha. Também tem alô pro Jocas, o Barzinho. Alô Jocas, bom dia pra você, querido. Jocas e a esposa sempre na sintonia da 98. Aquele abraço também pra toda a turma do bairro Major Prates. Alô pra Sheila e Jober, Jober e Sheila. Alô pro Zoquinha, alô Zoquinha, bom dia pra você. Abração pra Dila e Fernando no Morada do Sol, sempre ouvindo aqui o Fino da Roça. E agora tem alô pra eles, que eu sou apaixonado por eles, o casal 20 do Major, Mônica e Marcelo, Marcelo e Mônica. Bom dia, seus maravilhosos, como é bom tê-los por aqui, sempre ligados, ouvindo a primeira e a número 1. Abraço também pra filha Michelle, a filha do casal 20, né? A Michelle e a netinha Agnes, uma linda princesa. Bom dia a todos e sempre ouvindo aqui a primeira e a número 1. O amigo Tony Botumirim já postou aqui a foto do seu café da manhã. Ah, que maravilha, Tony. Essas rosquinhas deliciosas. Esse café, pela cor, pela consistência desse café, eu julgo ser o melhor café do mundo. O café Jequitinhonha. Valeu, querido. A mesa do café da manhã do Tony tá a coisa mais linda do mundo, né? Bom dia pra vocês, queridos. Vamos de mais músicas. Vem chegando Peão Carreiro e Zé Paulo. Saudosa vida de peão. 6 horas mais 5 minutinhos. Bom dia.

0: ouvimos, fechando bem o bloco, Pedro e Paulo cantando Paixão Escondida. Antes tivemos Peão Carreira e Zé Paulo, Saudosa Vida de Peão. Vamos demais. Alô pra turminha que tá por aqui ouvindo e participando do Fim da Roça. Meu Deus, quanta gente ao mesmo tempo. Ah, somente este áudio aqui, 15 segundos dele.
1: Bom dia, 98. Dia. Bom dia para todo mundo aqui da Vila Guilhermina.
0: É a Tati.
1: Para o meu esposo swingueiro original.
0: Original.
1: E os meus filhos. E todos vocês da escuta aí, viu? Deus abençoe a todos vocês.
0: Amém. A nós todos. Um grande abraço, Tati. Alô, swingueira. Bom dia para vocês, queridos. Obrigado pela audiência. Valeu, Tony Botumirim. Abraço para você. Bom dia. Mande um abraço para o Edmar e a sua esposa Andréia do Ciro dos Anjos. Valeu, Edmar, valeu, Deia. Bom dia para vocês, queridos. E tem um grande forte abraço para a amiga Neide Alves do Eldorado, lá na padaria do Marte Minas, trabalhando e ouvindo aqui o Fim da Roça. Alô, Neidinha, bom dia para você, querida. Obrigado pela audiência. Valeu, Tony Gomes. Alô pra Georgina Guimarães, que pediu aqui. O Tony Gomes pediu a música de Gilberto Gilmar, toquei. A Georgina Guimarães, que adora as músicas da dupla, postou: bom dia, eu amo essa música, é minha preferida. A música é Só Saudade. É. Obrigado, valeu. Alô, Georgina Guimarães, tem enorme carinho por você, pode ter certeza, viu? Um ótimo dia e sempre ouvindo aqui o Fim da Roça. Pedro, você, vai, Pedrão.
2: Bom dia, 98 FM. Feliz pro dia dos papai aí, pro seu papai, pro papai meu, né, lá no céu, né, que já não tá mais nesse plano, pro papai do Álvaro Vicente, seu Zé Vicente, e todos os papais do Brasil.
0: Valeu, bom dia pra você, querido. Obrigado pela audiência, um grande abraço. Ah, bom dia, turma da 98. Alô pra o Arley na comunidade Mumbuque Laranjão, sempre ligado, ouvindo a primeira e a número 1. Que o bom Deus abençoe nosso dia. Tamo junto, campeão. Deixa eu correr pro intervalo. Voltamos em instantes, fiquem ligados. 98. 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
0: 6:16.
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2: Já estamos de volta com mais músicas, mais alô e mais participações. Como é bom ter você por aqui, né? Bom dia, família, para você e para todos de nossa cidade. Toca na Alva Guiar, dia de formatura, ofereço para todos que estão ouvindo. Toco daqui a pouco, inclusive, viu? Valeu, Charles Guerreiro, bom dia para você, querido. Obrigado pela audiência. O artista lá do Quarteirão do Povo, né? É aquele que faz lindos desenhos das pessoas. Você pede o desenho, você encomenda a ele o desenho com uma foto e ele faz um desenho a lápis perfeito da pessoa. Parece um xerox, parece uma fotocópia, mas não, é talento mesmo, é na mão, no talento, é. Na delicadeza, na sutileza, é, o cara é top. Valeu, Charles, bom dia pra você. Quem mais do Fim da Roça? Bora!
7: Faz pra nós a música com Alan e Aladim, dois passarinhos pra todo o pessoal aqui do bairro Maria Cândida. Tá, obrigado.
2: Alô, turma do Maria Cândida, bom dia a todos. Quem mais?
8: Bom dia, 98. Um alô aí pra Clóvis. Clóvis. O vovô Simval, Vaginha da Onça. E pra todos do grupo Boi de Carro.
2: Boi de Carro.
8: Aí na Vaginha da Onça. Um abraço.
2: Valeu, um abraço pra toda a turma da região da Vaginha da Onça. Bom dia a todos. Quem mais?
9: Bom dia, 98. Bom dia. Daniel Simples, diretamente do trabalho, ligado na primeira, na número 1.
2: Yes.
9: Passando pra lembrar, hoje é o dia dos caçambeiros, hein?
2: Verdade.
9: Hoje é o dia do chuá.
2: E a briga é feia. Valeu. A briga é feia debaixo do Lorenzetti. Abraço pra você, querido. Obrigado pela audiência. Valeu, Daniel Simerson. Vamos de mais músicas. Vem chegando o Milionário José Rico cantando Viva a Vida. 6:19. Bom dia.

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3: Gengibre, remédio para enxaquecas. As enxaquecas são dores de cabeças crônicas que se manifesta regularmente uma vez por semana ou a cada 15 dias. Pesquisas científicas comprovam que o gengibre pode ser um excelente remédio no combate a enxaquecas.

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0: Agora sim, né? Tá aí, ouvimos Cacique Pajé cantando Inquilina de Violeiro. Antes, o inesquecível Barreirito, cantor das Andorinhas. E vamos de alô pra turminha que tá por aqui ouvindo e participando, né? Bom dia, um abraço para o Dieguinho e Andressa em Mirabela. Abraço a turma da Criativa. Um ótimo dia para vocês, queridos. Alô pra amiga Maria Aparecida que postou o seu áudio. Cadê?
1: Bom dia, abençoado 98. Dia. Quero ouvir a próxima música, ofereço para todos os meus clientes, todos ouvindo a rádio, e um feliz dia dos pais para todos. E a música a também todos. É pelo dia dos todos os pais. Falou?
0: Valeu. Bom dia, Maria Aparecida, sempre ouvindo aqui a 98. O nosso amigo Roberto Barbosa postou aqui a foto, uma foto lá no sítio, um monte de franguinhos. Esse maiorzinho, esse pedreiro, esse xadrez aí da esquerda na foto aí, ó. Já tá em ponto, hein? Ele já pode, já pode. Esse xadrez aí, não sei não, viu? Valeu, Roberto, abraço pra você, querido. Ih, rapaz, é o doido.
2: Tô 98, normal que guarda tem medida. Depois de medida fica doido.
0: Ah,
2: tô passando aqui pra desejar um feliz dia dos pais pra todos os pais do Brasil, do mundo, principalmente você, fofão.
0: Olha.
2: Feliz dia dos pais. Que Deus abençoe a nós, viu? Um abraço, Jean-Claude César Vatar.
0: Jean-Claude César Vatar. Meu Deus. É doidura que não acaba mais.
3: Bom dia, 98. Quer dizer, Carlos Montanari 2. Quer que mandar uma música pra mim, minha esposa Maria da Paixão? Fala com o Cirineu, que o pessoal de Malhadinha tá aqui enchendo a live, manda falar que o Cirineu e André, vem pra cá ajudar ele. Um abraço, fica com Deus, manda um zoom pra nós.
0: Esse André aí, eu espero que não seja eu, porque esse negócio de encher laje, eu tô fora. Tô fora, mas tô fora de um jeito que você não tem noção, rapaz. Bom dia, amigo. Um sábado abençoado por Deus a você, família e todos os ouvintes. É a amiga Nívia, na Rua 7 do bairro Major Prates. Alô, Nívia, bom dia, querida. Obrigado pela audiência. Bom demais ter você por aqui. Quem será esse Thiago aqui, hein? Não é aquele não, né? Espero que não.
4: Alô, 98.
0: Achei ele mesmo. Bora, vai, já que começou.
4: Que é o Thiagão do São Judas, hein? Papai do céu abençoa cada um de nós, né, meu cheiroso? Bora, bora pra luta, né? E ouvindo sempre a melhor.
0: Ah, valeu, Thiago. Um abraço pra você. Condenada feiura eterna. O Fino da Roça volta já. 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
8: 6:56.
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1: Muito bem, já estamos de volta nesta manhã de sábado, dia 8. 8 de agosto de 2026, para você, um ótimo dia no ar, mais uma edição do Fino da Roça. A minha amiga Dona Edna da Copasa, ela pediu para mandar um alô todo especial, né? Lembrando que amanhã é o Dia dos Pais, amanhã é comemorado o Dia dos Pais, e ela resolveu mandar hoje um abraço especial para os papais. O

0: Divino e Donizete cantando Boiadeiro Errante, fechando bem este bloco, que também teve Léo Canhoto e Robertinho cantando Meu Velho Pai. Vamos de mais alô, né? Ah, meu velho, ah sim. Valeu, Charles Guerreiro, abraço pra você, querido. Obrigado pela audiência. Que o bom Deus continue abençoando você sempre, né? Quem mais?
1: Bom dia, Martim da Roça. Bom dia, meu locutor. Meu locutor, meu amigo Batatinha Careca, tá querendo conhecer você pessoalmente, viu? Eu não sei o que, que ele quer, não, viu?
0: Ah, ele mil vezes.
1: Ai, ai.
0: Ai, ai, cai fora com você e seu amigo Batatinha Careca. Lá ele mil vezes. Lá, ô, oh, rapaz. Ah, morri pra lá, o povoiano, moço. Bom dia, amigo, ótimo sábado pra você. Ah, ofereço a música para o meu pai Feliciano, bairro de Araguai, pra todos os pais, e também para o meu amigo, e pra você também, meu amigo, Deus abençoe. Aguinaldo Gás, a do bairro Jaraguá, abraço pra você, Guina, sempre ouvindo aqui a 98. Ah, um ótimo final de semana, abençoado a todos nós, Marcones Construtor. Alô, Marcones, bom dia pra você, campeão. Bora, seu menino, ao Cirineu.
2: Bom dia, 98 FM. E Manadinha, um amigo meu chamou pra encher lá, fala pra ele, André, que eu tô chegando, vai preparando a churrasqueira lá e a carne, beleza? Manda um modal pra ele lá, valeu.
0: Valeu, bom dia. Ele convidou você e a mim, pelo visto, pra poder encher lá, tô fora. Rapaz, homem de Deus, que bagunça essa, não faço um trem desse não. Quem mais no fim da roça? Alô pro Geraldo. Alô, Geraldo Norberto, bom dia pra você, campeão. E esse áudio aqui?
3: Canto dos pássaros. Ô tesouro.
0: Como é que é? Não, não, não faço um trem desse não.
3: Feliz Dia dos Pais pra você e pra nós todos. Toca aí a música Meu Velho Pai. Vão pegar subindo que descendo é contramão.
0: É verdade.
3: Já tô de boa.
0: Ah, meu Deus do céu. Bom dia, feliz Dia dos Pais pra todos os pais ouvintes da Melhor Rádio. Valeu, bom dia pra você. É o Reinaldo Pedreiro. Valeu, rei. Bom dia pra você, garotão. Quem mais, hein? Ah, mande um abraço de Andressa e Diego para o Gustavo e Gustavo de Cassim e sua esposa Lude e seus 8 filhos. 8 filhos? Rapaz, esse povo. 8? Homem de Deus. Quem mais está no fim da roça?
4: Bom dia, 98, é dia. O Valdeiro Cidade Industrial, um excelente sábado para todos os pais, né?
0: É.
4: Amanhã.
0: Verdade.
4: E manda aí a próxima música para nós aí. Lembrando os caçambeiros que hoje é sábado, né?
0: Alô, amigos das caçambas, hoje é o dia do chuá, hein? De hoje não passa. Rapaz, bom dia, aqui é o Binho dos Salgados, ofereço essa música para o Sargento Pé Roxo. Alô, Sargento Pé Roxo, bom dia pra você. Ah, tesouro, mais essa, pois é, Alexandre Taxista, pode um trem desse? Ai, ai, mais essa, Batatinha Careca. Ai, ai, vai, Luiz, você. Muito engraçado.
5: Bom dia. Morrendo. Bom dia, 98. Bom. Um sábado abençoado pra todos nós. Amém. Vai pra luta, cheiroso. Oh, esse Thiago é engraçado, velho. Você tá doido?
0: Não, ele é muito engraçado. Nossa, Deus, tô morrendo de rir da graça do Thiago. Muito, mas muito engraçado mesmo. Vai, Roberto, você.
6: Bom dia, 98. Aqui é Roberto da Fazenda São João. Manda um alô, meu grande amigo Luciano e sua esposa Daniela, da Dani. Minha esposa Edileia na Fazenda São João, Massa e Graça no Sintra. É, locutor, bagunçou. Agora é tesouro e cheiroso, logo cedo.
0: É pra acabar de vez. 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
2: Muita gente quer melhorar a saúde, emagrecer ou ganhar massa muscular, mas não sabe por onde começar. E um ótimo primeiro passo é observar os próprios hábitos. Anotar o que come durante o dia, os hábitos das refeições, a quantidade de água, como está o sono e a prática de atividades físicas já ajuda muito. Isto mostra padrões que muitas vezes passam despercebidos. Às vezes, o problema não é só comer demais, mas beliscar o dia inteiro. Em outros casos, a pessoa fica muitas horas sem comer e exagera à noite. Também tem quem dorme mal e sente mais fome no dia seguinte. Quando você entende melhor a sua rotina, fica mais fácil cuidar da sua saúde.
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0: Muito bem, já estamos de volta com mais músicas, mais alô e mais participações. Gente, olha, 7:16, esta é a sua Rádio Montes Claros, esta é a 98 FM, a primeira e a número 1. Ah, sim, olha que bacana. Ah, o meu amigo Michelino, ele trouxe uma novidade muito bacana, uma notícia muito boa. A sua filha, ela tem 17 anos e ela é jogadora de handebol. Ela participa de um clube lá no Nordeste do país. Ela é atleta de um dos clubes do Nordeste do país. E ela está com a seleção brasileira em Amsterdã, na Holanda. A seleção foi participar do Mundial e ela está com 17 anos. Ela foi para Amsterdã, na Holanda, participar de um mundialito. E o Brasil esse ano foi vice-campeão brasileiro adulto. E o interessante, gente, é que tem um vídeo dela. Enquanto eu assisto o vídeo, vocês ouvem o áudio aqui, né?
3: Oi, gente, meu nome é Ana Lívia D'Angeles. Eu tô aqui no Mundial Sub-18 na Romênia.
0: Sub-18.
3: E eu queria mandar um beijo pro pessoal de Montes Claros e agradecer por toda a torcida por mim. Beijão.
0: Beijo pra você, Ana Lívia. Gente, a Ana Lívia, ela é uma das atletas destaques do Brasil. E o mais interessante, ela vai para a Liga Nacional o ano que vem, né? Olha, e o interessante de tudo é que nós estamos acompanhando, falando aí, mencionando o nome dela, mas em breve, eu creio que não demore muito, ela vai aparecer a nível mundial. Por quê? Porque ela se destaca hoje, o handebol vem se destacando, foi vice-campeão no adulto, né? Na adulta esse ano. E o interessante de tudo é que tá chegando aí. As próximas Olimpíadas já serão terão jogos em Los Angeles, 2028, jogos de verão em Los Angeles. E também em Brisbane, na Austrália. Então, Brisbane é uma capital em Queensland, na Austrália, em 2032. Ou seja, tem possibilidade de medalha olímpica para o Brasil e para Montes Claros em breve. Esse mundial que aconteceu agora foi na Romênia. E eles estão a caminho do Brasil já, né? Toda a seleção. Estão passando por Amsterdã, na Holanda, a caminho do Brasil. O mundial foi na Romênia. E o interessante, o mais bacana de tudo, é que em breve nós poderemos ter aqui uma campeã olímpica da nossa cidade. Aquele abraço pra você, Michelino. Olha, quero parabenizar a mamãe a mamãe, né? A Bianca D'Angeles, os irmãos, o Fredmar e também a irmã Ana Cecília. E aquele abraço. Um ótimo dia pra você, Michelino, um ótimo dia pra você. E sempre ouvindo aqui a primeira e a número 1. Estamos acompanhando de perto. E é claro, vai ser um grande prazer, um privilégio gigantesco recebê-la aqui em nossos estúdios em breve. Ana Lívia, beijo pra você, que o bom Deus abençoe você. Tudo de bom. Bom, lembrando que essas vitórias que ela vem conquistando ao longo aí da sua carreira, quem acompanha desde antes sabe que é um passo de cada vez. E com certeza, cada vitória tem um sabor de mel, né, Ana Lívia? Abraço pra você, Michelino. Sabor do mel.

0: Bruno e Marrone cantando Sinônimo de Amor. Antes tivemos Alan e Aladim cantando Sabor de Mel. E assim é o Fino da Roça com o melhor da música sertaneja e muita moda de viola. E vamos de alô pra turminha que tá por aqui ouvindo e participando. Bom dia, bom dia. Mande alô pra nós aqui em Padre Carvalho, Minas Gerais. Abraço pra você, Dário Silva Sampaio. Um ótimo dia, campeão. É, aqui é Lourdes, é? Bora, Lourdes.
1: Bom dia, 98.
0: Dia.
1: É Lourdes, São Judas.
0: Sim, Lourdes.
1: Peço, por favor, passa pra mim a música com Roberta Miranda, dói.
0: Dói.
1: Quero oferecer pra família Silva e minhas colegas de Seresta e todas as amigas do São Judas.
0: Valeu, abraço a toda a turma do bairro São Judas. É. Ah, sim. Cheiro mais essa, amigo. Cheiro, pois, Eron. O meu nome tá sendo jogado na lama, Eron. Abraço para o amigo Eron, o mestre, né? O mestre Eron. O velhinho do Jiu-Jitsu, um abraço pro toda a turma do CT, Eron Ramos, um grande abraço pro amigo Eron, e sempre ouvindo aqui a primeira, a número um. Quem mais?
2: Bom dia, bom dia, bom dia, 98. Toca um clássico da música sertaneja aí de Leandro e Leonardo. Diz que me ama, pra essa rapaziada mais nova ver o que é música boa.
0: É, esse povo aí tem que ouvir o Fino da Roça sempre, né? Valeu, Fabrício, bom dia pra você. Sábado abençoado pra todos nós. Mande um alô pro Arthur Gael, pra Sinara e o Felipe e também o Gustavo. Bom dia a todos. Valeu, Sandra Domingos, bom dia pra você. É o Fernando, é? Bora,
3: Nando. Bom dia, 98, que é Fernando Anjo Futuro.
0: Sim.
3: Quero aproveitar para parabenizar, mandar um abraço, um beijo para todos os papais, que Deus ilumine, dê muita luz, muita paz. Tudo de bom a todos os papais guerreiros.
0: Tudo de bom. Valeu, Fernando. Um ótimo dia pra você, querido. Sempre ouvindo a 98. Bom dia, Sabadão. Toca aí pra gente, Milionário José Rico. Vá pro inferno com o seu amor. Ah, eu tenho que tocar sim essa música. A música de nós casados, né? Bom, o Fino da Roça volta já, não saia daí. O Fino da Roça é o campeão de audiência e tem o melhor da música sertaneja. Muita moda de viola, muita música caipira. E voltamos já, fiquem ligados, ouvindo aqui o campeão de audiência. 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
0: 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Já estamos de volta com mais músicas e mais alô. 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Vamos de mais alô? O amigo Neto do bairro Acácias. Alô, Neto, bom dia para você, para a esposa Nalva e o filhotinho Natan. A família 3Ns. Ele já postou aqui a sua tradicional nota de guitarra. Au! Au! Valeu, Neto. Essa nota foi bem longa, né? É. Um dia abençoado para ti e toda a família 98. É Osmar Afonso. Valeu, Osmar Afonso. Quem mais lá no Fino da Roça? Bora, seu menino.
3: Dia 98, amigo. Um ótimo, bom final de semana para todos nós.
0: A todos nós.
3: A próxima música eu ofereço a todos os ouvintes. Obrigado.
0: Valeu, bom dia para você, queridão. Um grande abraço. Esse é o Roberto. Bom, o Thiago Carvalho pediu no bloco anterior. Vamos ouvir agora Milionário José Rico cantando Vá pro Inferno com o Seu Amor. Se você é casado e não disse ou não ouviu isso na sua vida, algo de errado não está certo. Rapaz, eu não digo, é nada.

0: Andréia Andrade cantando O Jogo da Vida, fechando bem o bloco, que também teve Milionário e José Rico cantando Vá pro Inferno com Seu Amor, Traste, e outras coisas assim que... deixa pra lá, né? Bom, o Fino da Roça volta em instantes com muito mais músicas, fiquem ligados. O Fino da Roça é o campeão de audiência aqui sempre. Música sertaneja, moda de viola e música caipira. Com você por aqui, o programa fica muito melhor. Voltamos já. 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

0: aí ouvimos a dupla goiano e paranaense cantando Grito de Liberdade. Antes tivemos Roberta Miranda e a linda música do Ai Pedida pela amiga Lourdes, do bairro São Judas. Alô, Lourdes, bom dia pra você. Sempre ouvindo aqui a 98. Bom demais ter você por aqui. Quem mais no fim da roça? Bora, Jussiara.
1: Bom dia. Tô passando aqui pra desejar um feliz dia dos pais pra todos os papais, em especial meu pai. Eu sei que neste momento não está sendo fácil, né? Porque pouco mais de uma semana Deus levou a minha mãe. Mas que Jesus continue nos abençoando.
0: Amém.
1: Continue dando, Senhor, vida e saúde, viu, Pai?
0: Sejam fortes todos.
1: Estamos aqui juntos. Feliz Dia dos Pais para o Senhor. Te amo, te amarei sempre. Um abraço, Pai.
0: Valeu, Ju. Jussiara,
1: aqui da Vila Atlântica.
0: Valeu, Ju. Bom dia para você. Ai, ai. Fala é nada. Alô para os padeiros Carlos, Samuel e Luquinha, turma da padaria na Vila Áurea, né? Abraço pra vocês, bom dia. Eles postaram aqui a foto, um pequeno vídeo, uma fornada de biscoito saindo na hora. Nossa! Desse biscoitão aí, se eu pego, eu faço um estrago, pelo menos uns 7. É.
2: E o áudio? Bom dia, André. Deixa eu falar que você aqui disse que a gente toma um café manós aqui na padaria Vila Áurea, moço.
0: Em breve.
2: Sem enrolar demais. Ó, pra você ver esse pãozinho aí, o biscoito aí que nós fez, ó.
0: Delícia.
2: Da hora. Manda um alô pra nós aqui, uma música pra nós. A gente é um Carreto, Paraíso, vamos debaixo
0: da... Valeu, bom dia. Tô com a boca cheia d'água aqui, ó. Abraço a turma das padarias. Alô pra ele, o GL mais L, o Gera Lindão, ainda mais lindão, o maior representante da beleza masculina. Valeu, Gera, bom dia pra você. Bom dia, Andrazito, bom dia pra você, Lucília de Capitão Inés, é a professora Lucília de Capitão Inés. Ei, Lu, bom dia pra você, pro esposo João e sempre ouvindo aqui a 98. Bom demais.
3: Bom dia, filho da roça. Quem tá falando é Dedê. Manda a próxima música aí pra todos os ternos de...
0: Ué, cadê? Conclua. O que que aconteceu?
3: Atopes, Imaruja e Caboclinho. Quem tá mandando é Dedê. Deus abençoe, 98.
0: Amém. Bom
3: festa
0: dia,
3: de agosto chegou. Ah,

0: você e tudo de bom.
1: Valeu, Neto, bom dia pra você. Alô pra Jaque aqui do bairro Morrinhos, bora, Jaque.
2: Bom dia.
1: Dia.
2: Ai, do 98. Bom dia, amigão. Estou desejando um feliz dia dos pais pra você.
1: A todos nós, né?
2: Jesus abençoe a vida sua, viu?
1: É.
2: Beijo, um abraço.
1: Abraço pra você. Abraço pra todos nós, os papais desse Brasil varonil, valeu. O Robson Domingos também tá por aqui, valeu, Cozinho, bom dia pra você. Bom dia, turma da 98, a melhor rádio do Brasil. Quero mandar uma música especial para o triatleta Júnior Maia e para o subtenente Marcelo, que neste momento estão trabalhando e levando a segurança à população de Montes Claros. Um grande abraço a todos, que Deus abençoe a cada um de vocês. Ilumine o trabalho de todos os profissionais que dedicam as suas vidas ao bem da comunidade. Alô, minha puliçada, pra cima deles. Valeu, Tadeu, bom dia pra você, querido. Lourdes do São Judas? Ah, sim.
3: Oi, 98, bom dia.
1: Dia.
3: Por favor, fala pra mim o nome da farmácia.
1: Eu falo sim, daqui a pouquinho aí, viu, Lourdes? Abraço pra você. Eita, quem mais tá no fim da roça? Bora?
4: Bom dia, 98.
1: Dia.
4: Vamos tomar café, vamos.
1: Toma café? Cadê? Deixa eu dar um zoom aqui nesse café.
4: Tô ouvindo a minha rádio do mundo.
1: Yes.
4: A número um.
1: Márcio Geraldo.
4: Vamos tomar um cafezinho com bolo?
1: Ou oh, esse bora. Bolo, esse bolo tá bom demais da conta, rapaz. Se eu pego essa fatia de bolo, eu dava duas bocadas nela, já era. E esse café aí, olha, esse café tá bonito, rapaz, com consistência legal, cor bacana. Eu tô desconfiado que esse é o café Jequitinho, é o melhor café do Brasil. Valeu, um abraço pra você, um ótimo dia, Márcio Geraldo. E sempre ouvindo aqui o Fim da Roça, que é bom também. Voltamos em instantes. 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
1: 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Incêndio numa das principais avenidas de Montes Claros. Segundo a confirmação dos bombeiros, abre aspas, possivelmente alguém colocou fogo novamente, fecha aspas. Foi na movimentação.

0: da Avenida Afonso Pena. Morte de vereador, muito popular em Minas, tem dois menores apreendidos. Eles imediatamente gastaram 10 mil reais em roupas e celulares. Homem de 28 anos que esfaqueou criança de 11 na porta de escola em Brasília pode ser solto, destaca o noticiário do Distrito Federal. Carga tributária atinge o maior patamar da série histórica, confirmam dados do Tesouro Nacional. Embaixador da Argentina deixará o Brasil neste domingo, rebaixando as relações diplomáticas entre os dois países ao nível de encarregado de negócios. Por 51 votos a 47, o Congresso dos Estados Unidos aprova nome do novo embaixador no Brasil. Já o novo presidente da Colômbia, Abelardo de la Espriella, assumiu o cargo nesta sexta-feira, debaixo de forte esquema de segurança. Brasil mais que dobrou a importação de veículos da China nos 7 primeiros meses deste ano. Mega deste domingo é de 165 milhões de reais, mas a chance de acertar com a aposta simples é de uma em mais de 50 milhões. Montes Claros vai ter duas tardes de 34 graus neste domingo e segunda, com 30 graus na terça e 28 na quarta. No período, as mínimas seguem entre 17 e 20 graus. Neste momento, a temperatura é de 21 graus nos estúdios da Rádio 98 FM Montes Claros. Céu claro. A umidade do ar está em 52%, com ventos a 3 km por hora.
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10: Muito bem, já estamos de volta. 8:11 para você. Um ótimo dia. Como é bom ter você por aqui. Ah, sim, o Fino da Roça é o campeão de audiência. Aqui, muita música sertaneja, muita moda de viola, muita música caipira. E é claro, né? Com sua participação, o programa fica sempre melhor.
13: Bom
10: quem
13: dia,
10: mais?
13: 98, aqui dia. É a Jô Sampaio.
10: Oi, Jô.
13: Quero desejar um bom dia a toda a família Sampaio.
10: Sim.
13: E a Rádio 98 e a todos os pais.
10: Valeu, Jô. Bom dia pra você e obrigado. Quem mais?
14: 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Manda um alô aí pro top DJ Flex Oviana, Apolo, DJ Anderson, DJ Wilson, DJ Gilmar, DJ Tiano, DJ Minhoca, Estica, DJ Bozo, o Saboroso. A primeira vez foi na selva, a segunda foi na Pirâmides do Egito.
10: Valeu, bom dia pra você. Nossa Deus, agora vai tomar um remedinho, vai lá, vai.
15: Bom dia 98, Saori, o vídeo cunhado, Estica. Bota na pista pra nós, hein? Trio Parada Dura, Castelo do Sonho.
10: Eita,
15: tá positivo?
10: Isso é boa demais.
15: Feliz dia dos pais a todos aí. É nóis, tamo junto.
10: Sempre
15: estica.
10: Junto. Estica. 15 segundos pra você, bora.
16: Bom dia, André. Tá bom? Aqui é Ney.
10: Ney.
16: Amigo de Rubens. Eu estive aí na rádio aí.
10: Show de bola.
16: Manda um alôzão aí pra nós aí, pra minha irmã Lena aqui, no Vitória 2.
10: Vitória 2.
16: Carioca.
10: Leninha.
16: Pra Júnior.
10: Quem mais?
16: Pra Eliette, Duda, minha filha.
10: Dudinha.
16: É, e pra Rubão, meu amigo.
10: Rubão.
16: Manda aí pra mim. Menina da aldeia.
10: Menina da aldeia. Opa, valeu. Quero ver se consigo tocar daqui a pouquinho, daquele jeito. Abraço, campeão. Sempre ouvindo o Fino da Roça. Eita, que maravilha. Bom demais ter você por aqui. O Fred Máximo também tá no Fino da Roça.
17: Bom dia, André. Primeira vez aqui na rádio aqui.
10: Yes.
17: Manda uma música gostosa pra nós aí, André. Primeira vez na rádio, estreante, hein?
10: Valeu, Fred Máximo. Bom dia pra você, campeão. Sempre ouvindo aqui a 98. Por falar em música boa, rapaz, ouça só essa que vai começar agora. Já começou. Leandro e Leonardo. Um grande clássico. É por você que canto.

0: Milionário e José Rico cantando Sonho de um Caminhoneiro, fechando bem este bloco. Alô, Thiago Carvalho, bom dia pra você, campeão, sempre ouvindo aqui a primeira e a número um. Também tem alô pra ele, alô, amigo taxista, é o Tião do Táxi, abraço pra você, bom dia. Está chegando lá na comunidade do Vale dos Ipês, né? É, abraço pra você, querido, obrigado pela audiência. Por falar em Vale dos Ipês, abraço para o meu amigo e irmão Neto, a esposa Cássia, os filhos João Vitor e Sabrina, um ótimo dia pra Neto e toda a turma do sítio Recanto do Pequizeiro, lugar de gente feliz no Vale dos Ipês. Abraço Neto e Cássio da NCJNet de Nova Esperança. Bom dia pra vocês, queridos. Obrigado pela audiência. Quem mais tá no fim da roça? Bora?
1: Bom dia, 98. Bom dia, André. Tudo bem? Feliz dia dos pais pra nós, que eu também sou pai e mãe.
0: Sim.
1: É, manda a próxima música aí. Oferecida a todos os pais. Obrigada.
0: Bom final. Valeu, Cátia. Bom dia pra você. Tudo de bom e obrigado pela audiência. Quem mais no fim da roça? É Ivani. Bora, Ivani.
2: Bom dia, 98.
0: Dia.
2: Não, aqui pra Francesco.
0: Francesco.
2: Ivani.
0: Ivani.
2: Serginho, Carlanguinho.
0: Serginho.
2: Estão aí de Rua 20.
0: Tá minha certo.
2: Filha é no Olga Benário.
0: Valeu. Alô, turma do Olga Benário. Bom dia a todos. Bom dia. Mande alô pra Ney e Val em Boa Vista do Pacuí. Bom dia pra vocês, queridos. Obrigado pela audiência. Vera, você tá meio sumida, menina.
3: Bom dia, 98. Dia. Passando aqui pra desejar um final de semana abençoado a todos os ouvintes,
0: especialmente Amém.
3: Todos os pais ouvintes.
0: Amém,
3: de dessa novo. Rádio maravilhosa, de maior audiência.
0: Yes.
3: E principalmente aos colaboradores, né?
0: Aham.
3: A equipe 98, que são papais aí, parabéns, que Deus Show. Abençoe cada um de vocês.
0: Obrigado.
3: Tô sempre ligadinha, ouvindo essa rádio maravilhosa, de maior audiência. E esse programa que é show. Valeu, 98.
0: Valeu, Vera. Abraço pra você. Bom demais ter você por aqui. Tem alô pra ele, o Gil Gomes, lá em Cachoeira de Goiás, sempre ouvindo aqui a primeira e a número um. Bom dia, turma da 98. Seu polícia, quero desejar um feliz Feliz Dia dos Pais para todos nós, lembrando aos amigos caçambeiros que hoje é o dia do chuá, tem que tomar banho para comemorar o Dia dos Pais, cheirosinho, verdade disse tudo. Valeu, Júnior, bom dia para você, querido, obrigado pela audiência, sempre ouvindo o Fino da Roça, que é bom também, né? Bom dia, meu nome é Eliana, moro no Monte Sião. Feliz Dia dos Pais para todos os pais, que Deus conceda a todos um ótimo dia e que a nossa vida seja de muito orgulho dos filhos, né? Muitos anos de vida a todos os pais, que Deus abençoe e nos dê um final de semana maravilhoso. Quero pedir a música Eduardo Costa, qualquer um que tiver na programação, fazendo favor, pra Davi e pra Dona Rosa e também pra Jéssica Tapete, é isso mesmo? Para minha amiga Dona Mara e pra todos os ouvintes do Fino da Roça da 98. Abraço pra você, Eliana, um ótimo dia, querida, obrigado pela audiência. Toca sinfonia com Chitãozinho e Chororó, boa mesmo, hein? Teria que ser um pouquinho mais cedo, Heron. Abraço pra você, Heron Ramos. Sempre ouvindo o Fino da Roça, o mestre Euron. Quem mais tá por aqui pra gente ir pro intervalo? Bora, Zé Augusto, você. Já começou. Bora,
2: bom
0: bora.
2: Bom dia, 98. Toca aquela música aí, ó. Menina da Aldeia. Daquele jeito assim, ó.
0: Menina da Aldeia?
2: Chama.
0: Valeu, bom dia pra você. O nosso amigo ouvinte, o Henry Oliveira, postou aqui. Bom dia, turma da 98. Que o nosso sábado seja abençoado. Meu Jórvio desprovido de beleza. Se possível, toque tubarões pra gente. Pepa, Teteco, Fofão, Tesouro, Cheiroso. Os apelidos só aumentam. A cada dia a turma gosta mais de você. Eu tô com medo disso, sabia, o Henry Oliveira? Eu queria que gostassem menos dessa forma aí. E feliz dia dos pais pra nós. Que Deus nos abençoe. Valeu, Henry. Bom dia pra você, campeão. Rapaz. 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

0: Daí ouvimos Diego e Vitor Hugo cantando Tubarões. Antes teve César e César Diz Que Me Ama. Vamos de mais alô pra turminha que tá por aqui ouvindo e participando do Fim da Roça. Ah, é o taxista, né? Eita! Bora, Andrezão. Cadê o áudio dele?
1: Baixou? Bom dia, 98 FM, Andrezão. Um alô pra todos os ouvintes, pra todos os trilheiros e pra todos os taxistas. Quer desejar um feliz dia dos pais pra você, xará, pra todos os locutores aí da rádio. Beleza? Valeu, 98 FM, o Fim da Roça, o melhor.
0: Valeu, bom dia pra você, xará. Quem mais no Fim da Roça?
2: Bom dia, 98. Tô passando pra desejar um ótimo dia dos pais, para todos os papais. E se possível, gostaria que você rodasse a música de Carmen Silva para todos os papais desse mundo. Um ótimo dia para vocês. Estou ligadinho aqui no...
0: Ótimo dia a todos nós, Zélia. Um ótimo dia pra você. Ah, bom dia, querido. Como sempre, ligadinha na melhor Rádio 98. Lia Gonçalves, Edgar Pereira. Manda minha música aí, a música Xalana com Almir Sater. Boa mesmo. Quem mais no Fim da Roça?
3: Primeiro, número um, sou Paulo Henrique do Residencial. Muitos claros, abençoado, iluminado sábado para todos nós. Mas pra nós, meu amigo, te amar foi um erro.
0: Te amar foi um erro. Eita. Ah, valeu, fique ligado aí. Um grande abraço pra você, Paulinho. Quem mais está no Fim da Roça? Aqui, bom dia, turma da 98, aqui é o Roger. Fala aqui da chácara do Alex, manda um modão aí pra gente, Vitor e Léo, vida boa. Manda um alô para o Alex, a Patrícia, o Andrei, também o Zezinho e o Caio. Bom dia a todos. Bom dia, aqui é o Toninho e o Eleutério. Quero oferecer a música do Panda, a Te Seguro, para todos os papais. Alô, Toninho e Eleutério, bom dia para você, querido. Obrigado pela audiência. Ah, bom dia, mande o link para ouvir ao vivo aí. Mando sim, abraço para você, seja lá quem for. Marquei como não lido, que daqui a pouquinho eu vou mandar o link para você. Alô para Sonhana do Residencial Montes Claros. Valeu, bom dia para vocês, queridos. Obrigado pela audiência. E sempre ouvindo aqui o Fim da Roça, que é bom também. Ah, bora de mais músicas daqui a pouquinho após o intervalo. Não saia daí, é rapidinho. 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

0: Paulo e Paulino cantando Amor de Primavera. Fechando bem este bloco, que também teve o trio Parada Dura cantando O Último Adeus. Ah, Deia, sua vez, bora.
1: Oi, Rádio 98. Aqui é Giovana, quero mandá-lo pro meu papai Luiz. Feliz dia dos papais. Papai, te amo.
0: Valeu, Giovana. Alô, Luiz, bom dia pra vocês.
2: Bom,
0: quem mais?
2: Dia 98.
0: Dia. É Luísa.
2: Desejo feliz dia dos pais pra todos os pais, especialmente a você.
0: Obrigado.
2: É que Jesus possa abençoar cada um.
0: Amém.
2: Obrigado, com Deus aí.
0: Sempre com Deus, Lu, abraço pra você. Bom dia, turma da 98. Estamos aqui em Santana do Mundo Novo, Distrito de Juramento, ligados ao melhor de Montes Claros, a 98. Ah, trabalhando na construção civil. Deus abençoe a todos nós, todos os ouvintes. Valeu, bom dia pra você. É o Gustavo Lima. Valeu, Gustavo. Feliz dia dos pais para todos os papais da rádio. Valeu, meu amigo. Valeu, Bruninho.
3: Bom dia, 98. Chamaleu por aqui, viu? Partiu roça, viu? Se você for, toca a música pra nós aí. A loira do carro branco. Oferece, meu amigo, Rael Minado. Mentiroso, Luizinho, Minguinho, Milton, mais mentiroso ainda, Samuel, Daniel Sims, pra todos os ouvintes e pra UOU Superheads. Tchau, obrigado.
0: Ô Bruninho, a pergunta que não quer calar. A esposa do UA, o extraterrestre, deixou ele ir? Ela permitiu ele sair? Será?
2: Bom dia, 98. Dia. Aqui é o Dono Rio. Tô com qualquer música aí pra mim, Chico Rei, Paraná. Então, bom dia, tchau. Obrigado.
0: Valeu, Jesus. Abraço pra você. Bom dia. Bom dia. Acordando com a melhor 98. Aquela música do Donizete, Ai Amor. Será que dá pra tocar pra mim? Alô, Shirley do bairro Belvedere. Bom dia. Fique ligadinho aí. Quero ver se toco mais adiante, viu? Ai, tem alô também pra ela. Aquele abraço pra nosso amigo ouvinte, um ótimo dia pra você, sempre ouvindo aqui a primeira e a número um, gente. Cadê, gente? Aqui, achei. Cadê? Agora foi?
4: Bom dia, 98.
0: Dia.
4: Sobre a enquete.
0: Não, essa que coloquei outro áudio, né? Alô, Jussara, bom dia pra você. Não encontrei ela, não mandou o áudio, não. Mandou só o bom dia 98 mesmo. Alô pra Jussara aqui no Jardim Palmeiras. Valeu, Ju, bom dia pra você. A mamãe da Nayara, a mamãe da Stephanie. Alô, Stephanie, boca aberta. Abraço pra toda a família. Alô, abraço pro Adão, lá em Adão Colares, né? O Adão, a Nayara, a também a Eloá, bom dia a todos e sempre ouvindo aqui a primeira e a número um. Quem mais no fim da roça?
5: O 98, bom dia.
0: Dia.
5: Utilidade pública, semáforo do mercado está Antônio. Em alerta.
0: Valeu, Antônio. Abraço pro Antônio Lopes, sempre ouvindo aqui o fim da roça. Abraço pra você. Ah, um dia abençoado pra todos nós, postou aqui o Antônio Arlon. Valeu, Antônio Arlon, bom dia. Manda um alô aí pro Hernani, pra minha esposa Marielle, os nossos filhos Júlia e Arthur e um feliz dia dos pais pra todos os papais desse mundão velho. Manda aquela pedrada do Barreirito pra gente, a capela. Valeu, Tesouro não, Hernani, bagunça o negócio não, o povoiano, oxi, mas rapaz, lá ele mil vezes. Maravilhosa essa música do trio Parada Dura, O Último Adeus, chorei por aqui, muitas saudades, Georgina Guimarães, valeu Gio, beijo pra você, bom dia, e sempre ouvindo o fim da roça. A Jussara, mãe da Stephanie, mandou algum áudio aqui, agora eu fiquei com medo de abrir o áudio dela. Rapaz, eu tô com, não, sério mesmo, tem que ouvir não, é. Ai, ai, bora de mais músicas, daqui a pouquinho, não saia daí. 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
3: 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Incêndio numa das principais avenidas de Montes Claros. Segundo a confirmação dos bombeiros, abre aspas, possivelmente alguém colocou fogo novamente, fecha aspas. Foi na movimentada Avenida Afonso Pena. Morte de vereador muito popular em Minas, tem 2 menores apreendidos. Eles imediatamente gastaram 10 mil reais em roupas e celulares. Homem de 28 anos que esfaqueou criança de 11 na porta de escola em Brasília pode ser solto, destaca o noticiário no Distrito Federal. Carga tributária atinge o maior patamar da série histórica, confirmam dados do Tesouro Nacional. Embaixador da Argentina deixará o Brasil neste domingo, rebaixando as relações diplomáticas entre os dois países ao nível de encarregado de negócios. Por 51 votos a 47, o Congresso dos Estados Unidos aprova nome do embaixador no Brasil. Já o novo presidente da Colômbia, Abelardo de la Espriella, assumiu o cargo nesta sexta-feira, debaixo de forte esquema de segurança. Brasil mais que dobrou a importação de veículos da China nos sete primeiros meses deste ano. Mega deste domingo é de 165 milhões de reais, mas a chance de acertar com a aposta simples é de uma em mais de 50 milhões. Montes Claros vai ter 2 tardes de 34 graus neste domingo e segunda, com 30 graus na terça e 28 graus na quarta. No período, as mínimas seguem entre 17 e 20 graus. Neste momento, a temperatura é de 26 graus nos estúdios da Rádio 98 FM Montes Claros. A umidade do ar está em 41%, com ventos a 6 km por hora.
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2: Já estamos de volta com mais músicas, mais alô e mais participações. Por falar em participações, né? Ah, sim, Juramento é o lugar. Alô, Tadeu, bom dia pra você e pra todos os policiais. Que imagem bonita você fez nessa foto, rapaz. Que registro bacana. De um lado verdinho, do outro marrom, a terra sendo virada, né? Aí lá no fundo, a mata, os montes, os morros, muito bacana. Um show, Juramento é lindo. Quem mais tá no fim da roça? Vamos mais, alô?
6: Bom dia, 98! Dia. Hoje é dia de chuá, cadê os caçambeiros, amigo nosso aí?
2: Escondidos.
6: Que Deus abençoe a caminhada de todos aí, um ótimo dia, um ótimo final de semana pra todos. Um abraço, xará, que Deus abençoe. Manda uma música boa pra nós aí. Fica com Deus.
2: Sempre com Deus. Valeu, Andrezão, um abraço pra você, campeão. Sempre ouvindo a primeira e a número um, que maravilha. Ah, quem mais tá no fim da roça? Ah, sim, alô, Dora Maia, bom dia pra você, Dorinha. Quem mais? Ah, bom dia, Deus abençoe nosso final de semana, toca aquela pra gente rasgar o peito. Alô, Jorge, bom dia pra você, querido, obrigado pela audiência de sempre. O meu amigo Davi Redes também tá por aqui.
7: Oi, aqui é Davi Redes, um abraço aí pra todos os pais, pra você. Especial aí pra Guilherme. O famoso Gui, comemorando seu primeiro dia dos pais, com sua filhinha Ayla.
2: Linda.
7: Forte abraço, que todos se divirtam muito no dia de amanhã.
2: Valeu. Boa
7: semana a todos e um feliz dia dos pais.
2: A todos nós. Valeu, bom dia pra você, Davi Redes. Eita, que maravilha. Quem mais tá no fim da roça? Alô, Bruninho, bom dia pra você. Ah, eu perguntei, Bruninho, se a esposa de Ua deixou ele pra pescaria. A resposta foi essa aqui, ó.
8: Ela não deixou.
2: Ai, aí, ele vai ficar bravo demais. Quem mais? É a Marilsa? Marilsa, sua vez, vai.
9: Bom dia, 98. Marilsa Matos Seco, tô te ouvindo aqui hoje no Aracanã 2. Um abraço pra minha mãe Sebastiana. Minha irmã Marilene. E pra todos os ouvintes. Tchau, obrigado.
2: Valeu, Marilsa. Abraço pra você, que o bom Deus continue abençoando você sempre. Você e toda a sua linda família. O seu netinho, David, aquele lindinho, bochechudo, maravilhoso. Eita, o David é lindo demais da conta. Quem mais tá no fim da roça?
10: Bom dia, 98. Quer dizer, Carlos Camelo 2.
2: Pois é.
10: O Planão da Real, no Recanto do Sabiá. Manda uma música pro meu amigo Valdemar Tabajara, pra toda a equipe do Planalto Rural. E o rapaz do Malaguinho tá esperando vocês lá pra encher a laje, vocês não vai não? Não sei se eu.
2: Encher laje? Tô fora! Nem de brinquedo você fala um negócio desse. Ah, homem de Deus! Ai, ai. Vamos de mais músicas? Léo Magalhães chegando cantando CDs e livros. Alô para o amigo, aquele abraço pro Clóvis. Alô, Clóvis, bom dia, campeão. 9 horas mais 8 minutinhos. Bom dia.

0: cantando Minha Estrela Perdida. Antes tivemos Léo Magalhães cantando CDs e Livros. E vamos de mais alô pra turminha que tá por aqui ouvindo e participando do Fino da Roça. Nosso Deus, quanta gente ao mesmo tempo agora foi.
1: Que assim, lindão, na busca, lindão.
0: Ah, que nada, rapaz. Cai fora, José Augusto. Ai, morri pra lá o povo olhando. Quem mais tá no Fino da Roça?
2: Bom dia, 98. Aqui é mais do Morrinhos.
0: Sim.
2: Bom final de semana pra todos aí,
0: todos,
2: viu?
0: Nós. É nóis. Valeu, bom dia pra você e turma do bairro Morrinhos. Quem mais? O Fino da Roça. Bora,
3: bom seu dia, 98, sou Pelezinho de Juramento, tô aqui em BH, sempre sintonizado na 98.
0: Show.
3: Escutando o Fino da Roça. Manda pra nós aí, qualquer uma. Rio Negro, Solimões. Quero oferecer pra toda a galera de Juramento, você acabou de falar aí. Juramento, terra bonita, minha terra.
0: Maravilhosa.
3: Pra minha mãe Aninha, pro meu benzinho Sandra Neres e pra galera que tá escutando a 98 e pro nosso grupo É Nós que tá em Montes Claros. Tchau, obrigado.
0: Abraço pra sua mãe, Dona Aninha. Alô, Dona Aninha, bom dia pra senhora. Sempre ouvindo aqui a 98. Karine, você vai? Bora, bora.
4: Bom dia, 98. Dia. Aqui é a Karine. Passo para desejar um bom dia a todos e mandar um alô especial para o meu esposo, João.
0: Ah, cadê o áudio da Karine que não continuou, hein? Agora sim, né?
4: O Henrique, um forte abraço, fiquem todos com Deus.
0: Sempre com Deus, abraço a você pro João e sempre ouvindo a 98. Alô, Caio Alves, bom dia pra você, ele postou. Bom dia, meu amigo, abraço pra você, campeão, sempre ouvindo aqui o Fino da Roça. O Bruninho mandou aqui um áudio do Ua, né? Eita, será que o Ua disse, hein? Bom dia, amigo, toca aquela música do Caboclo Bonito, ofereça especialmente pra mim, o mais top das galáxias. Aqui é o Matheus Soares. Bom final de semana a todos. Ah, você que é o bonito, é? Ai, ai, eu não falo nada, mas rapaz, eita, a mãe da gente mente, a gente acredita mesmo, rapaz de Deus, mas homem de Deus, faça um trem desse não, ô povoiano.
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8: Já estamos de volta com mais músicas, mais alô e por aí vai, né? Bom dia, manda uma música de Eduardo Costa aí para o meu marido, o Afonso, meu nome é Rose. Alô, Rose, alô, Afonso, bom dia pra vocês. Ah, bom dia, segue a figurinha do... Como é que é? Não entendi. Segue a figurinha do... Segue minha figurinha do UA, do UA, é isso? A minha esposa falou que eu não quero. É verdade, Renilson, eu vou enviar pro Bruninho mandar pra ele. Os amigos convidaram o UA pra poder ir pra pescaria, né? Aí a esposa dele falou: o quê? Você, UA, na pescaria? Vai não, filho. Eu vou encaminhar essa figurinha lá pro Bruninho pra mandar pra ele. Eu não diga nada, agora ele morre do coração de vez. Rapaz. Ah, cadê o Alex? Bora, Alex, você vai.
9: Bom dia, 98. Dia. Bom dia, boa chegada.
8: Bom também.
9: Boa chegada, eu vou livrar você desse povo aí que fica lá, te chamando pra encher lá. Mexe que eles têm, não.
8: Sério?
9: Vem pra cá lixar umas massas comigo aqui. É melhor pra você.
8: Lixar carro? O problema é que se eu lixar carro, aquela fuligem que sobe, tampa meu nariz e eu fico sem respirar. É melhor não ir, não. Melhor não, Alex. Nem enchelagem, nem lixar o carro. Aquele abraço, a mãe do Alex, né? Ah, tá lá tomando sol, né? Vitamina D. Aquele abraço, dona Joana. Beijo pra senhora, sempre ouvindo aqui o Fino da Roça, que é bom também. Essa música do Caboclo Bonito é minha. E você sabe, né? Como é que é? E esse aí sabe de nada, né? Ô, Jorge Ailton. Você não, Jorge Ailton, faça isso não. Homem de Deus, um bagunço, um negócio não, povoiano. Bom dia, turma da 98. Toca a moda pra gente do Mirosmar. Estou no trecho, ô Nilson de Capitão Inês. Valeu, ô Nilson, bom dia pra você, campeão. O professor André Gesine, bora, Andrezão.
10: Da Roça, um dia. Abraço forte pra todos os ouvintes dessa rádio maravilhosa.
8: Yes.
10: Em especial hoje pelo meu sobrinho, Tiago Gesine. Tá fazendo aí seus 18 anos, que Deus abençoe sua vida.
8: Amém.
10: E dê a ele um caminho, uma trajetória cheia de realizações. Forte abraço.
8: Valeu, Vondi. Parabéns aí o seu sobrinho Tiago. Eu tenho medo desse nome agora, desse nome Tiago. Opa, um ótimo e abençoado final de semana para todos. Feliz Dia dos Pais. Um abençoado para todos os papais, né? Valeu dos anjos. Bom dia para você. Ah, bom dia, turma da 98. Deus abençoe o nosso sábado. Manda moda bacana. Manda um abraço também para Cleonice. Ah, e o meu patrão Anselmo. Estamos aqui em Montes Claros, trabalhando e ouvindo a melhor de Montes Claros. Gostaria de ouvir Eduardo Costa, Deusa Caipira. Eita, abraço para vocês. Bom dia. Valeu, Wellington. Quem mais tá aqui? Aqui?
11: Bora, bom dia, né? Bom dia, 98.
8: Dia.
11: Por favor, esse passa é pra nós, Nenê e Raí, um amor eterno. Ofereço pra Ana, minha namorada aqui no Traçadal. Bom dia.
8: Valeu, Judas. Alô, Ana. Quero ver se toca daqui a pouquinho. Quem mais?
12: Bom dia, 98. Aqui é Anderson Reboque. Estou passando aqui pra desejar um feliz Dia dos Pais a todos os pais desse mundão de Deus. Que Deus abençoe todos nós, que nós continuamos sempre assim na luta e sempre ouvindo a 98.
8: Yes. Abraço pra você, Anderson Reboque. Um ótimo dia pra você. O Uber do seu veículo. É. Gente, olha, a próxima música. Eu fico vendo a foto de perfil dos ouvintes. Eu fico avaliando a foto ainda. Além de ver as fotos, eu fico avaliando. Ó, essa aqui é bonita, né? Ó, já essa aqui é o cabelo. Olha o cabelo dessa. Nossa Deus. Não tem uma amiga, não tem um parente de falar assim: ó, minha filha, dá um jeito nesse cabelo. Lazarento. E esse aqui com essa cara esquisita. Nossa, não. Esse aqui usa óculos de sol pra tampar um cada feiura, né? Pelo menos 30%. Ó, essa aqui é bonita, rapaz. Essa bonitona aqui, ó. E esse aqui tem cara de artista de Hollywood. É. É. Pois é, é. Não, essa aqui não é, não é mais ou menos essa aqui. Agora, vamos ouvir então a música do Povo Feio. Na sequência, a música do Povo Bonito. Em que padrão você se encaixa?

0: povo bonito, né? É, tem uns e outros aqui que se encaixam, se enquadram aí na música do Caboclo Bonito. Já outros, eita, que eu não digo é nada. Ai, ai, vamos de mais alô pra turminha que tá aqui ouvindo o Fino da Roça. Alô pra amiga Darlene do bairro Carmelo. Alô, Darlene, bom dia pra você. Opa, eu sou o Pelezinho de Juramento, me encaixo nessa música do povo bonito. Deixa eu ver aqui a foto de perfil. Ai, ai, vai, Pelezinho. Bom dia pra você. Opa, bom dia, turma da 98. Uma música bacana aí pro Zé Pedreiro aqui no Renascença. Um abraço pra ele. E um feliz dia dos pais pra todos os papais. Pro meu marido, Zé Pedreiro. Um abraço. Valeu, Clara. Bom dia pra você. E sempre ouvindo aqui a 98, o Fino da Roça. Ai, ai. Quem mais tá por aqui? Ah, bom dia. Eu me encaixo no grupo dos feios dos bonitos. Dos bonitos. Valeu. Bom dia pra você, Márcia Melo. É, toda bonitona, parecendo artista. É. Bom dia. Vamos fazer uma caminhada e depois pegar uma sauna no ABB. Valeu, bom dia pra você curtindo seu final de semana. É o Ed Bezerra. Valeu, campeão. Um abraço pra você, bom dia. E sempre ouvindo aqui a primeira e a número um. Olha que maravilha. Final de semana chegou com tudo, né? Abração pra você, querido. Sempre ouvindo o Fino da Roça. A minha música é a segunda. Alô, Marcelo Mendonça. É, a sua também pode ser, ou sim, a sua música pode ser do Caboclo Bonito, sim. Cara bonitão, rapaz, parecendo artista. É, quando é bonito a gente fala, mas quando é feio a gente fala também. Cadê? Deixa eu ver quem mais tá aqui no Fino da Roça.
1: De... Aquela Lorival do Cid Godói, município de Bocaiúva. Eu quero ver a música Lourenço Lorival, eita. As Três Namoradas, Ferença Parlina, Antônio Cid Godói.
0: Sim.
1: E Tuxa.
0: Tuxa, quem mais?
1: Felipe.
0: Felipe, Lim. Lim.
1: Ana.
0: Ana.
1: E Gael, tá aqui no sítio.
0: Alô, Gaelzinho.
1: Tomando uma cerveja e assando uma carne.
0: Aham.
1: Alô, 91.
0: Abraço pra vocês, bom dia e sempre ouvindo o Fino da Roça. A parte da carne assada, eu acho bacana demais da conta. A cerveja pula, né? Ah, bom dia, turma da 98. Aqui é o Gera da Vila Áurea. Estamos ligadinhos na melhora número 1. Mande alô aí pra mim, pra Sueli, o filho Jean Gabriel e também o Pedrão. Bom dia a todos e sempre ouvindo aqui o Fino da Roça, que é ótimo, né? Ah, quem mais no Fino da Roça? Bora? Agora foi?
2: Dia 98. Dia. É, essas músicas aí pode até encaixar.
0: Lá,
2: mas
0: lá,
2: tem mais. Beleza que é só beleza física que um dia acaba e da alma continua.
0: É.
2: Pra sempre, né?
0: Pois
2: eu prefiro da alma.
0: Eu tô falando, por enquanto é só da beleza física mesmo. Da alma já é uma outra história. Porque tem uns aqui que nem física nem da alma. Eita! Eu não digo é nada. 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
3: Você sabia que a música mais famosa de Tetris não foi criada originalmente para o jogo? A melodia, conhecida mundialmente como tema de Tetris, é baseada em uma antiga canção folclórica russa chamada de Karabanik. Quando apareceu no game, ela ganhou uma nova geração de fãs e se tornou praticamente inseparável da imagem de Tetris, uma música tradicional que acabou virando um clássico dos videogames.
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4: 9:42 para você, um ótimo dia. Como é bom ter você por aqui, ligado ouvindo a primeira, a número 1. Pode falar aí que eu me encaixo no grupo dos bonitos, viu? Valeu, dos anjos, bom dia para você. Ah, o Gera postou aqui. Ué, apareceu mais os dois bonitos. É, Gera, apareceu mais os dois bonitos por aqui. Mas em contrapartida, brota o outro lado, brota do nada também. Bom dia, tudo bem? Mande alô aí pra Lurdinha, Magno e turma aqui em Pau d'Olho. A Meirinha lá em Vista Alegre, Deus abençoe seu dia. Ah, tá, tem meu pedreiro aqui. Tem meu pedreiro aqui também, o Fonzinho. Alô, Fonzinho, bom dia pra você. Sempre ouvindo a 98. A nossa amiga, cadê o áudio dela? Agora foi? Agora sim, né?
5: Alô, 98. Eu gostaria de mandar as músicas pra José Fernandes, lá no bar de Lourdes, Maria. E pra todos os pais, viu? Pra meus filhos, viu? Tá, e certo. Todos os pais do mundo inteiro.
4: Do mundo inteiro.
5: Alô, obrigado. Fique com Deus. Aqui é Imaculada.
4: Valeu, tchau. Imaculada. Abraço pra você. Bom dia. Se misturar Imaculada e Dedê, ninguém sabe quem é quem. Bom dia. Depois dessa música do Povo Feio, toca a música do Caboclo Bonito. Mãe falou que eu sou bonito. Ô Alex, se a dona Joana falou, ela falou, tá falado. É, vou discordar de dona Joana aqui. Nada, rapaz. Abraço pra vocês. Bom dia. Valeu, Clarinha. Bom dia pra você, querida. Obrigado pela audiência. Bom demais ter você por aqui. É a Clara e o Zé Pedreiro. Valeu, turminha. Quem mais tá no fim da roça? Bom dia. Essa música é igual a mim. Bonito. É o Jubileu. Deixa eu ver a foto de perfil aqui, Jubileu. Ah, bom dia. Eu me encaixo em qual aí, hein? Bom dia, amigão. Amo esse programa. Alô, Joana Dark. Bom dia pra... Joana é bonita, rapaz. É bonitona. É. Valeu, Joana, bom dia pra você. Sempre ouvindo aqui a 98, que é bom também. Quem mais no fim da roça? Agora foi?
6: Bom dia, 98!
4: Meu Deus. Agora, vai lá tomar um remedinho. Vai lá, vai, João Amaral. Vai lá tomar um remédio, porque, rapaz. Bom dia, turma da 98. Deus abençoe nosso dia. Amém, Paulinho, amém. Abraço pra você, bom dia. E sempre ouvindo aqui o fim da roça. O Zé Roberto, cadê o Zé Roberto?
6: Bom dia, 98. Olha nós aqui de novo, travês.
4: De novo,
6: ô, locutor, essa música aí, pensa num caboclo bonito, não serve pra mim, não. Porque pensa num caboclo lindo, sou eu.
4: Meu, não é não, gente. Não, não faço não, gente. Não, não é possível. Mas, rapaz. Olá, bom dia com Jesus. Olha eu aí. Minha mãe falou que eu sou toda bonitona. Ah, e a sua mãe tá com razão, viu? É, a sua mãe tá com razão. Abraço pra você. Bom dia. Cadê o nome dela? Não tem o nome, não? Nem na descrição tem, não, né? Abraço pra vocês. Bom dia. Sempre ouvindo aqui o fino da roça. Ela escreveu, digitou? É a Grazi. Alô, Grazi. Bom dia pra você. Vamos de mais músicas? Chico Rei Paraná cantando Alma Transparente. Alô pra Elisângela em Capitão Inés. Bom dia, Zan. Abraço pra você e família. E sempre ouvindo aqui a 98. Que é bom que só.

0: Muito bem, tá aí, ouvimos um tal do Mirosmar e o Elson. Zezé e Luciano cantando Faz Eu Perder o Juízo. Essa demônia. Tá aí também, neste bloco, ouvimos Ataíde Alexandre cantando Valeu. Lá atrás teve Chico Rei Paraná, Alma Transparente. Vamos de alô pra finalizar bem o programa de hoje. Rapaz, quanta gente ao mesmo tempo. Ah, bom dia, com alegria, turma do Fino da Roça. Feliz Dia dos Pais para todos os papais da 98FM, os ouvintes, e principalmente para os queridos do bairro Vila Prudente e toda a turma no Espírito Santo. Valeu, bom dia pra você, Antônio Lourenço. Abraço, querido, obrigado pela audiência. Bom dia, eu amo esse programa. Ah, e qual quadro eu me encaixo? É a Sandra de Francisco Sá. Alô, Sandra, bom dia pra você aí, turma de Francisco Sá. Eu não deu pra ver aqui a sua foto de perfil, não. Não deu pra eu dar um zoom legal aqui, não, viu? Mas tá aí, é. Bom dia pra você. Quem mais tá no Fino da Roça? Tem áudio? Tem tambor, vai.
1: Bom dia, 98.
0: Bom dia.
1: Aqui é Janete do bairro Ciro dos Anjos. Queria pedir uma música pra oferecer pro meu marido, Edmilson, meu amigo Jair.
0: Jairzinho.
1: Neném e Carlos Alexandre.
0: Tá certo?
1: É, Eduardo Costa.
0: Eita, não foi tempo tocar a música, mas tá aí, viu? Caramba, que voz é essa do José, né? Depois do Barreirito e Zé Rico, é o melhor do Brasil. Mais ou menos por aí, viu, Luiz Carlos? Abraço pra você, bom dia. Ah, bom dia, feliz dia dos pais a todos. Valeu, Edinaldo Faula, abraço pra você, querido. Alô pro amigo Vanderlei Abreu, também tá aqui parabenizando todos os papais. Cuidado com esse zoom aí, viu? Alô, Marcelo Mendonça, bom dia pra você, campeão. Vambora pro intervalo. Vamos finalizar bem o programa de hoje, né? Bom, o programa de hoje fica por aqui. Volta amanhã às 5 da manhã. Olha, desejo a você um feliz Dia dos Pais. Que o bom Deus abençoe a você, ilumine os seus passos, que os seus passos sejam seguidos pelos passos dos seus filhos, e que Deus abençoe os seus filhos, que venham aí as próximas gerações sabendo da importância e que você, eu, nós temos como pais atualmente, que todos possam saber da grandiosidade dos nossos atos como pais. Então, sendo assim, que possamos ser os melhores pais cada vez mais, cada dia mais, melhor pai para todos os nossos filhos. Bom também, né? Queria também parabenizar aquelas mães que têm o árduo, a difícil trabalho, função de ser pai e mãe ao mesmo tempo, parabenizando a todas vocês e que Deus abençoe a todos. Valeu, Valtinho! Abraço pra você, Valtinho taxista de Capitão Enéas. Um abraço pra você. O papai da Viviane, valeu, Valtinho! Bom dia, querido. Bom, Fino da Roça fica por aqui. Volta amanhã, 5 da manhã.
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0: 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Incêndio numa das principais avenidas de Montes Claros. Segundo a confirmação dos bombeiros, abre aspas, possivelmente alguém colocou fogo novamente, fecha aspas, foi na movimentada Avenida Afonso Pena.

0: de encarregado de negócios. Por 51 votos a 47, Congresso dos Estados Unidos aprova nome do novo embaixador do Brasil. Já o novo presidente da Colômbia, Abelardo de la Espriella, assumiu o cargo nesta sexta-feira, debaixo de forte esquema de segurança. Brasil mais que dobrou a importação de veículos da China nos 7 primeiros meses deste ano. Mega deste domingo é de R$165 milhões, mas a chance de acertar com aposta simples é de uma em mais de 50 milhões. Montes Claros vai ter duas tardes de 34 graus neste domingo e segunda, com 30 graus na terça e 28 na quarta. No período, as mínimas seguem entre 17 e 20 graus. Neste momento, a temperatura é de 28 graus nos estúdios da Rádio 98 FM Montes Claros. A umidade do ar está em 34%, com ventos a 8 km por hora.
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cair água. Diego e Vitor Hugo com Zé Neto e Cristiano na programação da 98 FM, galera. Ô, sabadão gostoso, e tá quente, tá quente. 29 graus aqui na Vila do Rádio Alto dos Morrinhos neste momento. Umidade relativa do ar em 33%. Vento a 8 quilômetros por hora. Hoje é 8/8, né? 98. É um nome de coisa boa aqui no Mix.

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Alô, Shirley, do Belvedere, tá ligada? Alô, Edith! Alô, Miguel! Como é que você tá aí, meu queridão?

0: Lima, agora estou sofrendo.
1: Ah, menino. Agora estou sofrendo.
0: Alô, Gizinho, alô, Edilson, alô, Thiaguinho. Alô pra toda a família Matarazzo também curtindo aqui a 98 FM. Alô de Bruna, pra galera ouvindo no Major Prates. Daqui a pouquinho voltamos com participações da galera aqui também, mandando aí os alores, tudo isso e muito mais. 10:30, informando o Hospital Provida, agora com serviço de oftalmologia completo pra você, 2211-6000.
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4: Muita gente ainda vê a obesidade como falta de esforço ou disciplina, mas isso não é verdade. A obesidade é uma doença crônica e envolve vários fatores como genética, hormônios, alimentação, sono, estresse e o funcionamento do organismo. Por isso, o tratamento não deve ser baseado em culpa e sim em acompanhamento correto. A obesidade aumenta o risco de problemas como diabetes, pressão alta, gordura no fígado, apneia do sono e doenças do coração. E nem sempre é só comer menos e fazer exercícios. Muitas vezes é preciso entender por que a pessoa ganha peso e por que tem dificuldade para manter o emagrecimento. A obesidade tem tratamento e buscar ajuda é um cuidado com a saúde.
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0: bom fim de semana. Chegou, chegou. Tem uns que descansam, né? Tem outros que trabalham mais no fim de semana do que na semana, né? Hã? O importante é que você esteja bem, em paz, de boa.
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0: Participando sempre aqui da 98 FM pelo 99800-9898. Ni da Borracharia, né? No Village. Mandando aí um abraço pro seu amigo. Beleza, Gera, seu amigo Gera. Aí, tá mandado aí, queridão, valeu. Jussara, como é que você tá, minha filha? Tudo tranquilo, tudo em paz? Ela quer ouvir uma música do Luan Santana. Mandando aqui pra Stephanie, beleza, tá mandado. Quem mais aqui com a gente? No 998-00-9898. Fala, Bruno.
2: Bom dia 98, sabadão por aqui, viu? Tô por cá, trabalhando e ouvindo a melhor como sempre. Se aí. Possível for, toca a música pra nós aí, Barquinha de Ouro com Guilherme Silva.
0: Barquinha de Ouro.
2: Toda a galera da Comitiva do Rio Verde e pra toda a galera da Turma do Cupim.
0: Tá.
2: Tchau,
0: cara. Valeu, querido. Mais um aqui.
3: 98, por opa. Favor. Bom dia.
0: Bom dia.
3: Passa pra mim aquela música, a música, esqueci o nome do cantor, mas a música eu vou falar.
0: Canta aí, deixa eu ver.
3: Nesta casa eu existo.
0: Essa música, viu? Comigo.
3: Passa ela pra mim. Sou Lourdes do São Judas.
0: Ô, Lu, essa música ela é do Fim da Roça, Lu. Deixa eu ir aqui no, na pasta do Fim da Roça aqui, Lu. Essa música, minha, essa música ela é. Senta aqui comigo no sofá e vamos conversar. É hora de abrir o jogo. Tá bom, tá não, Lu? Eu cantando, tá bom não? Alô, menino! Vou quebrar seu gás, viu, Luan? Essa música é do Fim da Roça. Vou tocar pra você aqui.

É Cláudio, Eliene, galera curtindo a 98. Alô, Kátia de Laércio. Como é que tá aí, Kátia? E aquela feijoada gostosa, hein? Hoje tem? Hoje, pensa como é que faz uma feijoada maravilhosa. Você tá doido, sou mineiro. Daqui a pouco eu pedi um aí, viu, Kátia? Capricho pra mim, não manda carne cozida.

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0: entra com a beleza.
1: Eu entro com sobrenome. Clone, Luan Santana na 98 FM. Ô, Jussara, essa música pediu, não tem não, viu, minha filha? Por isso que eu toquei a Clone aqui, tá bom? Um abraço aí pra você, pra Stephanie também. Lembrando, galera, que no dia 30 de agosto, olha só, faltam só 22 dias, né? Além do registro, hein? Luan Santana aqui em Montes Claros, no Parque de Exposições João Alencar Ataíde. Lembrando também que hoje teremos aí virada de lote. Se você ainda não comprou o seu ingresso, tem que comprar hoje antes da meia-noite. Deu meia-noite? Pum! Aí os valores serão acrescidos, tá bom? Se você ainda não comprou, você pode ir na loja TDB e Natura, ficam lá no Quarteirão do Povo, na rua Simeão Ribeiro, tá? Pode comprar também lá na sede da Cia Promoções, no Ibituruna Shopping. Você pode comprar também com o Rodrigão Fox, através do telefone, você pode chamar ele no zap aí, ó. Ele vai te responder na hora, vai mandar o ingresso pra você aí, ó. 38-DDD-9-99-40-31-39, 99-40-31-39. Lembrando que você pode comprar também um ingresso solidário, né? Você doa um quilo de alimento e paga R$100 aí no ingresso solidário. Beleza? Mas é papo um, hein? Já tá acabando já, inclusive, aí, os ingressos solidários aí. Beleza? Realização, Cia Promoções, apoio! Cadê minha galera bonita? Cadê minha galera bonita? Vamos lá, vamos lá, vamos lá. 99800-9898. Quero ouvir esse povão.
2: Bom dia, 98 FM. Aqui é o Vanilson do Grande Vilagem. Gostaria de mandar a próxima aí para todos aqui da região do Vilagem, para minha família e todos aí da rádio e todos os ouvintes que estão na escuta da 98. Um grande abraço. Deus abençoe a cada um de vocês.
1: Amém, nós todos.
3: Bom dia, lindo.
1: Tá bom,
3: é, Roberto? Passa com...
1: Tá bom, Roberto?
3: Zezé de Camargo e Luciano.
1: Qual é?
3: É tarde demais.
1: Aí, valeu, Roberto.
4: Bom dia, 98. Nossa, dia. Amei você cantando. Quero que você canta mais. Ai, excelente final de semana.
1: Olha, amém pra você também, espantar essa audiência eu cantando aqui, viu? Vamos lá, mais uma.
5: Bom dia, 98.
1: Bom dia.
5: De juramento.
1: Fala, querido.
5: Tô aqui em BH, sempre em ligado BH? Na programação da 98. Toca pra nós aí, qualquer um que fala o nome de pai, como amanhã é dia dos pais, quero oferecer pra todos os pais de Montes Claros e de juramento, e todos os pais que estão escutando a 98 FM. Tchau, obrigado, Deus abençoe a todos e vamos que vamos.
1: Amém.

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0: 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Incêndio numa das principais avenidas de Montes Claros. Segundo a confirmação dos bombeiros, abre aspas, possivelmente alguém colocou fogo novamente, fecha aspas. Foi na movimentada Avenida Afonso Pena. Morte de vereador, muito popular em Minas, tem dois menores apreendidos. Eles imediatamente gastaram 10 mil reais em roupas e celulares. Veja as imagens no arroba Montes Claros com o Instagram da 98FM. No Face, Montes Claros com Rádio Mock e no WhatsApp. Homem de 28 anos que esfaqueou criança de 11 na porta de escola em Brasília pode ser solto. Destaca o noticiário do Distrito Federal. Carga tributária atinge o maior patamar da série histórica, confirmam dados do Tesouro Nacional. Embaixador da Argentina deixará o Brasil neste domingo, rebaixando as relações diplomáticas entre os dois países ao nível de encarregado de negócios. Por 51 votos a 47, Congresso dos Estados Unidos aprova nome do novo embaixador no Brasil. Já o novo presidente da Colômbia, Abelardo de la Espriella, assumiu o cargo nesta sexta-feira debaixo de forte esquema de segurança. Brasil mais que dobrou a importação de veículos da China nos sete primeiros meses deste ano.

0: Mega deste domingo é de 165 milhões de reais, mas a chance de acertar com a aposta simples é de uma em mais de 50 milhões. Montes Claros vai ter duas tardes de 34 graus neste domingo e segunda, com 30 graus na terça e 28 na quarta. No período, as mínimas seguem entre 17 e 20 graus. Neste momento, a temperatura é de 31 graus, sol pleno na Vila do Rádio, Alto dos Morrinhos. A umidade do ar está em 29%, com ventos a 10 km por hora. 98 FM. 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
5: Quer manter o câncer longe de você? Uma boa alimentação e hábitos saudáveis. A dieta preventiva contra o câncer é feita à base de frutas, verduras, legumes e grãos, com baixa quantidade de gorduras e calorias. É ideal também para quem sofre de hipertensão, colesterol alto ou diabetes.

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3: 11:11.
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3: Pensa numa musiquinha aqui. Entrou na mente da galera aí no ano de 2000. Essa aqui, ó, quem é que lembra?

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0: Esse sabadão promete, hein? Vocês sabem que a programação da Rádio 98 FM, ela é todinha voltada pra você que gosta de uma música boa, música top, de informação, interatividade com os nossos ouvintes. E por falar em interatividades com os nossos ouvintes, vamos aqui dar uma acessada aqui no WhatsApp da Rádio 98 FM, 998009898. A Cleo aí, ó. E aí, Cleo, como é que você tá, minha filha? Sabadão abençoado pra você aí também. Quem mais? A galera lá no Residencial Sul, é ele. Alô, Valdeci, você tá bom, queridão? O que você quer ouvir? Deixa eu ver. Queria ouvir Zé Neto e Cristiano. Quase. Essa música é boa, né, Valdeci? Vou tocar ela pra você daqui a pouquinho, viu? Quase todo dia. Essa música é boa, boa, boa, boa. É nova também, inclusive. Quem mais? Bom dia, 98. Aqui quem fala é Tony Cambuim. Queria se escrever foi uma carta, né, menino? Ô, trem. Vai, meu cavalo, sabe. Guilherme Silva, manda aí pra minha irmã Lia, pra Sandra, Rayane, pra Meirão, é isso? Meu amigo Gui, a galera que tá aqui curtindo a 98 FM. Ai, tirou a carteira de motorista? Oh, pela primeira vez? Oi, oh, parabéns pra ele. Não é fácil, não, ué. Tirar a carteira não é todo dia, não. Aí sim, hein? Parabéns, parabéns, parabéns. Quem mais aqui com a gente? Deixa eu ver. A Jussara tá aqui falando que já comprou o ingresso dela pro show do Luan Santana, né? Muito bem, Ju. Isso aí, minha filha. Você tá rindo de quê, ô Bruninho? Eu já gravei até CD, se você quer saber, ué. Vou mandar um CD pra vocês, você vai ver. Neto, também lá da Avenida dos Militares, tá curtindo aqui a 98 FM. Tá falando que hoje tem um galão da massa dele aí, ó. Ah, menino. Tá mandando um abraço aqui pra esposa Tatiane, pros filhos Fábio e Davi, toda a galera curtindo a 98, aguardando o pagodão da 98, tá certo? Alô, Manu! Manu também tá ligadinha aí. Um abraço, Manu, pra você e pra toda a família. Quem mais? Bom dia, manda alô aqui pra Moisés, Armênio, Sidão Pedreiro, da Vila Atlântida. Eu gostaria de ouvir uma música do cantor. Tá bom, vou mandar pra você daqui a pouquinho, tá bom, minha filha? Aê, tia Lu, fala, minha filha.
2: Manda uma música de Maria Medonça, Maria pra Medonça. Mim, pra Dani, pra Gábia. Ofereço pra elas.
0: Tá certo.
2: Fica com Deus, uma Amém. Música bem que toca nos corações.
0: Essa aqui, tia Lu, ó. Alô, seu Arlindo. Alô, Dani. Um cheiro pra você, minha filha.

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5: De supetão assim que é bom, né, Marcelo Mendonça? Aí, a pessoa tá falando, cadê o desafio? Cadê o desafio? Aí eu chego assim, chegando. Alô, Mari Santos, atenção. Valendo um combo da Oba Burger. Esse combo ele tem hambúrguer feito na brasa com gosto de churrasco, viu gente? Uma delícia. Esse combo tem fritas também, uma porção de fritas. Vem com um refrigerante também, lata de 350ml. Um combo delicioso. Quem conhece sabe o que eu tô falando. Quem ainda não conhece, vai conhecer e vai apaixonar também. Hoje o desafio da 98 FM... Não é para qualquer um, não. Não é para os fracos, não, hein? O desafio da 98 FM hoje é daquele, ó. Topado. Vocês lembram que o Gustavo Lima venceu com pé nas costas aí o último desafio, né? Então hoje eu vou trazer ele de novo aqui. Deixa eu ver se ele é forte mesmo aqui. Deixa eu ver. Gustavo Lima, já que você é o bambambam da música, eu quero saber. A 98 FM hoje quer saber. Um bloco inteiro. Com ele, o embaixador Gustavo Lima, ou com ele, Amado Batista? E aí?
7: Essa é pros falador.

0: coleguinhas na programação da 98 FM. Se volta, né? Quando o mel é bom, a abelha sempre volta. Cadê a vinhetinha aí, gente? Cadê a vinheta? Cadê a vinheta? Cadê a vinheta do desafio da 98? Solta pra gente. Vai.
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0: Essa já tocou. Já a outra. Vai.
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0: Aê, vamos lá então, hein? Hoje o desafio da 98 FM coloca frente a frente duas feras da música brasileira, né? Amadão ou Gustavo Lima, hein?
2: Bom dia, boa tarde, 98, um bloco inteiro com Gustavo Lima.
0: Valeu, Marcelo.
3: Com certeza, com Gustavo Lima, né?
0: Deixou me espalhar.
4: Alô, 98, aqui é a Isadora do bairro Cristo Rei. Eu quero ouvir um bloco inteiro com Gustavo Lima.
0: Eita, nossa.
5: Eu, Pelezinho de Juramento, quero ouvir o bloco todo com Gustavo Lima.
0: Xiii, gente.
6: Alô, 98, Luciana da Vila Luiz. Eu quero o bloco inteiro com Gustavo Lima.
0: Eita, não, o homem é forte mesmo.
7: Alô, 98, bom dia. Sobre a enquete de hoje, com certeza, o bloco inteiro com Amado Batista, embaixador, não dá pra você não, viu? Bruno Henrique Vilar 2.
0: É, o primeiro voto pra Amado Batista aí. Vamos lá.
8: Alô, 98, bom dia. É até covardia, coitado de Amado, moço. Oh, misericórdia. Oh, Gustavo Lima, viu?
0: Eita, nossa.
9: Quero ver um bloco inteiro de Gustavo Lima.
0: Gente.
10: Fala, 98, fala, meu amigo. Ah, vai dar Gustavo Lima aí, viu? Acho que Amado não vai aguentar aí, não, viu?
0: Não vai aguentar, não.
11: Bom dia, 98. Bom aqui dia. É Anne Caroline. Meu voto com certeza vai pra o embaixador Gustavo.
0: Gente do céu.
12: Alô, 98. Opa. A escolha hoje tá difícil.
0: Tá
12: porque
0: nada.
12: Gosto dos dois. Mas vou com o Gustavo Lima, o nosso embaixador.
0: Gustavo
12: Valeu, 98. Tô ligado. Valeu.
13: Bom dia, 98. Aqui é a Sherliane.
0: E aí, Sherliane?
13: Vota em Amado Batista.
0: Mais um voto.
13: Alô, 98. Aqui é Olívia do Campos Elias.
0: Fala, Olívia.
13: Tem que mandar o bloco todinho com Amado Batista.
0: Amado Batista.
14: Bom dia, 98.
0: Opa.
14: Fala que é Fábio Cadete.
0: Fábio Cadete.
14: Gostaria de votar em Amado Batista.
0: Amado Batista.
14: O melhor de todos.
0: Dá um votinho pro Amadão aqui, ó. Eu quero Amadão aí também, hein? Aí tá registrado aqui também o seu voto, viu? Peraí. Tá encerrada a votação aqui, peraí. Não dou conta, não. Meu Deus do céu, já tem mais 20 ali pra atender. Calma. Pronto. Quem mandou até 11h36, votou. Quem não votou, não vota mais, beleza? Senão eu não consigo atender a galera aqui, não, ué. Tá doido. Eu já registrei esse aqui do Amadão. Pronto, tá registrado aqui Amadão. Mais uma, vamos lá.
15: Alô, 98, Opa. Eu quero o embaixador, porque já cantei e chorei naquele show.
0: Aole.
16: Alô, 98, Adelso do Campos Elias, mais uma vez aí na 98.
0: Tá bom, querido.
16: É, nesse bloco é o Amado Batista, Amado completo Batista. Pra nós.
0: Beleza.
16: O tá outro registrado. É só um príncipe, porque Amado Batista é o rei.
15: Ô Lino, com Opa. Certeza um bloco inteiro de Gustavo Lima.
0: Gustavo Lima.
15: Ela vai ganhar de novo.
0: Mais um voto aqui pro Amado Batista. Pronto, tá registrado.
16: 98,
0: vamos lá.
16: Bom dia, Lino.
0: Bom dia.
16: Com certeza, Amado Batista é muito bom, mas não tem como. É embaixador Gustavo Lima.
0: Embaixador.
13: Alô, 98. Aqui é Thiago e meu voto vai para Amado Batista.
0: Amado Batista. Ok. Deixa eu registrar aqui o voto da Lana Andrade. Pronto, aqui.
17: Alô,
0: Tainá, né? Fala, Tainá.
17: Aqui é a Tainá e o meu voto vai para Gustavo Lima. Beijo.
0: Gustavo Lima, pronto. Daqui a pouquinho, então, eu vou registrar aqui a última parcial. Lembrando que os votos já estão encerrados, tá bom, gente? Beleza? E aí saberemos, rapaz, Gustavo Lima. É, até que não tá tão assim, não.

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0: Quase segunda, quase terça, quase todo dia.
1: Mas quase todo fim de semana, quase tem de novo.
0: Mas fazer mesmo que é bom nada, né, Odessinha? Vamos lá com a última parcial, meu pai. Já tá encerrando aqui, ó. Vamos lá. Tonão e Naí. Ah, são dois votos aqui pro Amado Batista, né, gente? Do São Judas. Ah, eu coloquei só um aqui, ó. São dois. Agora sim, agora Amadão vai, ó. Aí, Nanda Moreno também quer Amado Batista. Agora sim, Amadão. Eu tô sentindo que Amadão vai virar esse jogo aqui. Vamos lá com mais votações aqui.
2: Fala, 98.
0: Opa.
2: Gustavo Lima, mas você tinha que ter colocado do Gustavo Lima e Luan Santana, aí dava...
0: Com Luan Santana? Se Amado Batista não tá ganhando, imagina Luan Santana.
3: Boa tarde, 98, boa a mais tarde. Ouvida e top do Brasil. Hoje a enquete é Gustavo Lima, Eunice Conceição do bairro Interlagos.
0: Valeu.
4: Bom dia, Rádio 98, aqui é Thiago do bairro Antônio Pimenta.
0: E aí, Thiago?
4: E eu quero ouvir o bloco todinho de Amado Batista.
0: Amado Batista aí, ó. Vai virar.
5: Bom dia, 98. Opa. A respeito da enquete de hoje, eu fico com Gustavo Lima.
0: Ok.
6: Bom dia, 98, aqui é a Grazi. Meu voto vai pro embaixador, com certeza.
7: Alô, 98. Eu vou votar aí no Gustavo Lima.
0: Beleza.
8: Boa tarde. O bloco Gustavo Lima, mas aproveita e coloca aquela música no bloco Alucinação, que é com os dois.
0: Gente, a votação tá encerrada, gente. Não sei pra quem vocês estão votando aí. Já acabou, já, viu? Aqui já tô na última parcial.
9: Alô, 98, sou José Luca do bairro Planalto.
0: Fala, Zé.
9: E eu quero um bloco de Amado Batista, Amado, né? Tem que combinar.
0: Aí, é verdade.
10: Bom dia, que é Morro do Alto Boa Vista.
0: Que, minha filha? Entendi nada que você falou, faz novo.
10: Bom dia, que é Morro do Alto Boa Vista. Eu quero, Gustavo Lima.
0: Gustavo Lima.
11: 98, um bloco inteiro aí com Gustavo Lima.
0: Gustavo Lima.
11: Um bloco inteiro com Gustavo Lima.
0: Gustavo Lima.
12: Alô, 98, meu voto vai para Amado Batista.
0: Amado Batista. Pronto. Votação encerrada também aqui, já apuramos tudo. Deixa eu ver aqui. Olha que surpresa, gente. Olha só, hein? O que ninguém esperava aconteceu. Daqui a pouquinho vou trazer o resultado.
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14: Você sabia que a famosa cena da bala desviada em Matrix foi criada usando dezenas de câmeras? A equipe posicionou várias câmeras ao redor de Keanu Reeves para registrar diferentes ângulos do movimento. Depois, as imagens foram combinadas para criar a sensação de que a câmera estava girando ao redor do personagem em câmera lenta. O resultado virou uma das cenas mais copiadas do cinema.
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6: Tem um narrador que diz o seguinte: o jogo só acaba depois que o juiz apita. Amado Batista, parabéns, porque você não desistiu e foi até o fim. Parabéns, Amado. Mas quem venceu foi ele.
7: Não deu certo comigo, não dá certo com ninguém.
8: Agora sim.

0: seu Nivaldo. Aí é forte, aí é forte, aí é forte. E não é que eu pensei que o Amado Batista fosse dar um caldo pra ele? Deu nada, rapaz. O cara tá querendo saber aqui qual foi o resultado em números, né? Eu não vou falar não, porque senão vai humilhar ainda mais o pobre do Amado. Vocês acham que eu falo ou não?
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foram 23 votos a favor do Gustavo Lima e 13 votos a favor do Amado Batista. 23 pro GL e 13 pro quase o dobro, né? 13 e 13, quase o dobro, isso mesmo. Mas o Gustavo Lima, o Amado Batista ganha um espaçozinho aqui, ó.

Flávio, alô ali. Alô, Valentina. Aí, o desafio da 98. Dá pra mais um ainda? Dá pra mais um? Ah, então solta aí. Vamos lá. Sábado que vem você me aguarda, viu, Gustavo? Tem um cantor ali que eu já tô preparando, você vai ver o desafio do sábado que vem. Você não vai ganhar mais nem

0: Bala Alojada, Alucinação com os dois juntos, Retrovisor, Mundo de Ilusões. Foi um bloco todinho aqui do Gustavo Lima, que hoje venceu o Amado Batista no desafio da 98 FM por 23 a 13. Muito obrigado a todos aí que mandaram áudios, que ajudaram a fazer o desafio de hoje. E quem tá ganhando o combo da Uba Burger é o final telefone 2607, ok? Final telefone 2607. Muito obrigado a todos.
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7: Bora, minha galera!
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7: Chegamos nos 32 graus nesse comecinho de tarde. É sabadão, 8/8, ótima tarde, excelente tarde pra você que tá em casa, pra você que tá no trabalho, enfim, onde quer que você esteja, tá curtindo a 98 FM, tá bom demais! A partir de agora, até as 3 da tarde, vai rolar o melhor do pagode, o melhor do samba aqui pra você. Participe com a gente, mande o seu alô, meio-dia e 10.

0: pra fechar bem este primeiro bloco do Pagodão. Alô, Eliane. Alô, Valdemar.
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0: De volta já já. Meio dia e 17. Boa tarde.
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0: hoje tá calor, né, dos anos? Hoje pede uma, hoje eu te apoio, viu, Zé? Calor assim vale a pena. Abra a sua aí que eu vou abrir a minha aqui. Vamos lá, vamos lá, vamos lá, vamos lá, vamos lá. Delícia! De crono, pagodão da 98 FM, meio-dia e 25. Vamos lá com a galera aqui no 998009898.
1: Boa tarde, 98. Boa aqui tarde. É o Jorda. Queria ouvir a música Toque Divinal. O mundo vai saber e oferecer para toda a equipe da 98 FM. Obrigado.
0: Pá, valeu, meu querido.
2: Boa tarde, 98. Boa a tarde. Melhor rádio de Montes Claros.
0: Essa rádio
2: aqui
0: é boa.
2: Aqui é o Carioca. Eu queria oferecer a música do Zeca Pagodinho. Descobri que te amo demais.
0: Tocou agora.
2: A Lena Rosa. Para Juninho.
0: Certo.
2: Para Matheus, que está aqui pintando o carro. E para o Bebinho. E pra vocês aí, um muito abraço obrigado. Pra todos. É a melhor rádio que tem no Montes Claros.
3: RS98, toca pra mim aí, menos é mais, pela última vez.
0: Pela última
3: ofereço
0: vez.
3: Pra Matheus, pra Juninho, Carioca. E pra mim, Lena Rosa. Toca aí pra nós, 98.
0: Valeu, Lena.
4: Boa tarde, Pagodão 98, o melhor. Manda aí pra nós aqui, pra Mercearia Miranda, aqui no Independência. Manda Zeca Pagodinho, deixa.
0: Um abraço pra essa galera aí. Valeu, Dedê. Alô, Cléo.

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1: Meio-dia e 33.
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2: Meio-dia e 35.
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5: Agora tem Raça Negra. Alô, pra toda a família Andrade.
7: Olha só você.

0: Alô, Preto, tá lá em Francisco Sá, tá curtindo aqui também. Alô, Dan, um abraço pra essa galera bacana. Alô, Eli, alô, Nelson, Geraldo, a galera da Lagoa em Francisco Sá também sempre curtindo aqui o Pagodão. Abraços aí pra vocês, hein? Quem mais aqui com a gente? Deixa eu ver.
1: Alô, 98 FM, a primeira é número 1.
0: Flávio Cristiano.
1: Queria mandar um abraço aí para tio Nenê. Tio Nenê. Santos ex.
0: Aê,
1: sempre tio ligado.
0: Aê.
1: Na primeira é número 1. Abraço.
0: Um abraço pro tio Neném, pra toda a galera lá do Santos Reis.
2: Aí, meu amigo, queria pedir um pagode faixa amarela.
0: Faixa amarela.
2: Mandar pro meu amigo Manel do Doce e Léo Blindado. Obrigado.
3: Valeu. Boa tarde, 98. Manda um alô aqui pra rua Doutor Zé Esteves, no Beco Morrinhos.
0: Aqui no Beco dos Morrinhos.
3: Alô pra Múcio Câmara e Leane Câmara e toda a família Câmara.
0: Beleza.
3: Obrigado.
0: Valeu, um abraço.
4: Olá, 98, aqui ligadinho no Pagodão 98, essa rádio maravilhosa de uma audiência do norte de Minas. Toca, por gentileza, a música Grades da Paixão. E gostaria de parabenizar todos os pais, né, pelo dia de amanhã, os pais ouvintes da melhor rádio do norte de Minas. Nossa. E toda a equipe 98 que são pais aí também. Parabéns a todos vocês.
0: Muito bem, muito obrigado. Eu, como sou papai, então vou pegar esse abraço aqui pra mim também, tá? Muito bem, deixa eu ver o que mais aqui. Mandar um abraço aqui também, ó, para o nosso grande amigo Carluxo. Alô, Vera, alô, Daiane, alô, Carlinhos, a galera bacana aí do bairro Santos Reis também curtindo aqui o Pagodão. Um abraço aí pra todo mundo. Agora tem o Martinho da Vila.

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2: 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Meio-dia e 47.
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tarde, Rádio 98 FM, pagodão aí, manda um alô pra Rosa aqui, fazendo aquela feijoadinha e curtindo os pagodes da 98 FM, a primeira e a número 1, Fleixo Viana.

0: 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E vamos correndo aqui pra galera, vamos lá, vamos.
1: Alô, 98, eu gostaria de você mandar a música de Raça Negra pra mim, que tá falando Imaculada, viu?
0: Imaculada,
1: falou,
0: viu?
1: Tchau, boa
0: Valeu,
1: tarde pra você.
0: Imaculada.
2: 98, aqui no Fala do Bairro, quando eu saio essa música aí com Raça Negra, tarde demais pra Toninho, Creuzinha, Vandinho, Nuber, Nayane, Cida do Brechó, Dedé, Biel e também todos vocês da Rádio 98 FM. Tchau, obrigado.
0: Valeu, querido. Você ouviu que tocou essa música aqui, né? Esse pagodinho aqui é tarde demais. Alô, Márcia Coelho, aí na beira da linha. Mandando aqui um abraço pra quem? Pra Luciana, pra Maria, pra Márcia também, a sua xará, né? Beleza.
3: Alô, 98.
0: Opa,
3: boa tarde.
0: Boa tarde.
3: Toca pra gente aí o Bagaço da Laranja, Zeca Pagodinho. Meu amigo Daniel, meu afilhado Isaac.

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5: Incêndio numa das principais avenidas de Montes Claros. Segundo a confirmação dos bombeiros, abre aspas, possivelmente alguém colocou fogo novamente. Fecha aspas. Foi na movimentada Avenida Afonso Pena. Morte de vereador, muito popular em Minas, tem dois menores apreendidos. Eles imediatamente gastaram 10 mil reais em roupas e celulares. Veja as imagens no arroba Montes Claros com o Instagram da 98FM. No Face, Montes Claros com Rádio Mock e no WhatsApp. Homem de 28 anos que esfaqueou criança de 11 na porta de escola em Brasília pode ser solto. Destaca o noticiário no Distrito Federal. Carga tributária atingiu o maior patamar da série histórica, confirmam dados do Tesouro Nacional. Embaixador da Argentina deixará o Brasil neste domingo, rebaixando as relações diplomáticas entre os dois países ao nível de encarregado de negócios. Repito, ao nível de encarregado de negócios. Por 51 votos a 47, Congresso dos Estados Unidos aprova nome do novo embaixador no Brasil. Já o novo presidente da Colômbia, Abelardo de la Espriella, assumiu o cargo nesta sexta-feira debaixo de forte esquema de segurança. Brasil mais que dobrou a importação de veículos da China nos 7 primeiros meses deste ano. Mega deste domingo é de 165 milhões de reais, mas a chance de acertar com aposta simples é de uma em mais de 50 milhões. Montes Claros vai ter duas tardes de 34 graus, neste domingo e segunda, com 30 graus na terça e 28 na quarta. No período, as mínimas seguem entre 17 e 20 graus. Neste momento, a temperatura é de 33 graus. Sol e nuvens, mais nuvens do que sol na Vila do Rádio Alto dos Morrinhos. A umidade do ar está em 22%, com ventos a 8 km por hora. 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
5: Nunca se deve aplicar gelo diretamente na pele. 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

0: SPC, né? 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
0: Simbora com uma galera aqui no 998009898. 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
3: E é Rádio 98, aqui é a Vitória. Quero mandar Vitória. Um alô para a dona de minha avó e pedir a música Xande Pilares. Tchau, obrigado.
0: Beleza, valeu, valeu, valeu. Alô, Carlinha. Carlinha também tá curtindo aí o pagodão, ó. Aí, valeu, Carlinha. Um abraço pra você e pra toda a galera aí, tá? Quem mais aqui com a gente? Deixa eu ver.
4: Boa tarde, 98. Lino.
0: Opa.
4: Manda um abraço aí pra Júlio César no Jardim Primavera. Um pagodão legal aí pra nós.
0: Legal, meu irmão. Um abraço.
5: Alô, valeu. 98. Luciana, da Vila Luísa. Manda aí um alô pra Márcia Coelho, Monique, lá no Alvorada, Chelon, Marlon, Maria.
0: Legal,
6: boa
0: beleza.
6: Tarde, Pagodão 98.
0: Boa tarde.
6: Aqui fala Adilson Paranhos, aqui do bairro São José.
0: Você tá bom?
6: Toca aí pra mim a música do Almir Guineta, aquela A Dança do Caxambu.
0: Dança do
6: Oferece
0: Caxambu.
6: Pra todos os ouvintes.
0: Tá certo, beleza, valeu, queridão. Um abraço pra você e pra toda a galera também curtindo aqui o Pagodão. Cadê a música do Caxambu? Eita, tava aqui agora, caiu. Pronto, voltou. 1:16 agora.
7: Vamos atacar do Caxambu, minha gente.
0: Alô, Valdirene!
7: Olha, vamos...
0: Alô, Messias! Bota água nesse feijão, meu filho, tá muito... Tá secando aí.

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6: 1:25. 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

0: saudoso Bezerra da Silva aqui no Pagodão. Não pode meter na... É o pastor Trambiqueiro. Levou até Jesus Cristo pra cruz. Tá fechado aqui mais um bloco do Pagodão da 98 FM neste sabadão 8 do 8. Opa, quero mandar um alô aí pro meu irmão Edinho. Ok, tá mandado aí também, ó. É, manda aí um alô pra minha amada Tati. Tá com a música aí. Wellington, né? Wellington pra Tati. Tá mandado aí, viu, Wellington? Valeu, querido. Quem mais
1: pra gente? Manda um alô aí pra todos os papais da minha família, pro meu pai Ivo, pra meu esposo Luiz Carlos, para meus filhos Leandro e Luan, e para meus irmãos Hernani e Ivan, lá no Vila Telma.
0: Valeu, Tina. Mais uma?
2: Boa tarde, 98.
0: Boa tarde.
2: Aqui do Monte Carmelo.
0: Tudo
2: manda
0: bom?
2: Manda aí uma música para meu amor Uriarley. Não posso dizer adeus de raça negra. Obrigada.
0: Valeu.
3: Boa tarde, 98. Aqui é Júnior Leguinho de Campos Elíseos.
0: Fala, Júnior.
3: Mandar música domingo na Praia de Ramos e ofereço pra todos aqui em Campos Elíseos e todos os ouvintes.
0: Beleza, querido.
3: Tchau, obrigado.
0: Valeu, vai. Fala, Miguelzinho.
4: Toca pra mim, Grupo Molejo Brincadeira de Criança.
0: Brincadeira de Criança. Valeu, Miguel. Já, já, então, tem mais Samba e Pagode aqui na 98.
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0: 10 pras duas.
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4: Na saúde, uma coisa é fundamental: cada pessoa é única. O que funciona para um pode não funcionar para o outro. Isso vale muito para emagrecimento, uso de vitaminas e suplementos. Por isso, dietas prontas e receitas da internet nem sempre trazem resultados e às vezes podem até atrapalhar. Um tratamento correto leva em conta a rotina, os exames, a idade, os hábitos e as dificuldades de cada pessoa. Tem gente que precisa controlar mais a fome, outros precisam corrigir falta de vitaminas, melhorar o sono ou reduzir o estresse. A boa medicina não trata só o peso, trata a pessoa como um todo. E é isso que traz resultados mais seguros e duradouros.
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4: 6 para as 2.

0: Eles e ela. Menos é mais com Simone Mendes, Pedro do Pecado no Pagodão da 98 FM. Pra fechar bem. Muito bem, mais um vlog.
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1: De volta até as 3 da tarde aqui pra você, agora 2h10. Cadê a galera bonita aqui, ó? Boa tarde, 98, tô curtindo aqui o pagodão. Quem falou aqui, meu pai? Ofereço estes pagodes aí pra todos, pra todos os pais de Montes Claros. É a Cleide, né, Cleide? Ô, Cleide, obrigado, minha filha. Um abraço, Cleide. Quem mais aqui com a gente,
2: Jair? Boa tarde, meu amigo Lindo de Oliveira.
1: Ô, Paulista, e aí, querido?
2: Manda um pagode aí pra nós aí, pode ser Jorge Aragão. O Arlindo Cruz. Pra todos os jogadores veteranos, Francisco Sá.
1: Meus velhinhos, queridos.
2: E pra seleção de Francisco Sá, que tá disputando o campeonato lá em Gramagol.
1: Tá, viu? Na final, né?
2: Está na final.
1: Aê.
2: Um grande abraço e todos. E feliz dia dos pais a todos os ouvintes, viu, da 98.
1: É, pra você também, querido. Alô, meus véi, querido aí do Breja, turma de veteranos lá. A gente bate uma pelada lá todo domingo, gente. Lá no Alfredão, pensa numa turma boa. Ao menino. Galera não gosta de beber, não. Pouco. Mais uma.
3: Boa tarde, 98.
1: Boa tarde.
3: E quem fala é Todinho. Toca uma música aí para...
1: Quem? Todinho?
3: Quem fala é Todinho, toca uma música aí para Lorenzo. Exaustino com Zeca Pagodinho. A melhor de moto.
1: É verdade. Mais uma.
4: Fala 98, boa tarde. A melhor do Brasil é Gilmar. Toca pra nós, Pagodão SA. Valeu, obrigado. Um abraço pra todos.
1: Valeu. Boa tarde. Manda um alô pro meu marido, de Sabrina pra Watson. Manda uma do Ferrugem. Beleza, tá registrado aqui também. Ô, Dani, você tá aí, gata? Como é que você tá, minha filha? Tudo tranquilo? Manda aí um alô pra todos os papais, em especial pro meu pai, seu Arlindo. Aqui é Dani Aquino, ouvindo esse pagodão gostoso. Valeu, Dani. Um cheiro pra você, Dani. Quem mais aqui com a gente? Carlão Show também tá curtindo? Ah, é? Carlão, a galera aí na Fazenda Riachinho, lá em Riachinho, né? Beleza. Quem mais aqui com a gente? Netão. Para com essa cervejada aí, Neto. Você vai acabar ficando bêbado. Tá doido? Só que você tá bebendo cerveja? Dá um tempo, rapaz. Que sede é essa? Rapaz, boa tarde, 98. Manda alô aqui pra toda a galera que tá curtindo a 98FM em Japonvá. Alô, Japonvá, um abraço pra esse povo bonito.

11:16. Alô, Kátia Badia. Tá em Balneário Arroio do Silva. Onde é que é isso, minha filha? Você não fala que é isso aqui? Bairro de Montes Claros. Ah, é Santa Catarina. Pensei que era um bairro aqui de Montes Claros. Um abraço, Kátia. Alô, Zé Cutia. Zé Cutia também tá curtindo aqui o pagodão. Tem Mucambo Firme, né, Zé? Aê, firma o corpo aí, Zé.

0: Aguardão da 98 FM pra fechar aqui mais um bloco. Alô de Kleber pra Sofia. Galera na Vila Atlântida. Alô, Vander. 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
8: Alô, pra galera atleticana. Valdeir. Selma. Edna. Já estão na concentração aí pro jogo do Atlético, né? 6:30. Isso, beba. Porque hoje o jogo não vai ser fácil pra vocês, não. Beba.

Daniel. Galera na Lagoa. Alô, Titito. Aê, o trampo, o trampo. No ritmo, no clima. Alô, Dani Aquino. 12h29.

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2: 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Informa a hora. 2:34.
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1: 2:49.
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4: Você sabia que os personagens de Mortal Kombat foram criados usando atores reais? Ao invés de desenhar lutadores quadro a quadro, os desenvolvedores filmaram artistas marciais executando os golpes e digitalizaram essas imagens para dentro do jogo. Essa técnica deu ao game um visual revolucionário para a época.
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6: 2h53.
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9: E aí, garçom?
10: Oi!
9: Desce mais uma aí que eu tô afim de ouvir um pagodão.
5: Alô, Paulinho! Alô, Vandão! Alô, Zé Carlos!
11: Ah, simbora, simbora, simbora, simbora.
5: Ficando por aqui, último bloco do Pagodão da 98 FM. Mais pagode, mais samba na 98 da manhã, ao meio-dia. Valeu, galera. Bom fim de semana. Feliz Dia dos Pais. Que Deus abençoe todos os papais. Valeu, gente. Valeu, valeu, valeu. Agradeço a Deus pela oportunidade de você pela companhia. A gente se fala segunda-feira, hein?

0: Obrigado pelo seu mais.
1: Pelo céu, tamo junto.
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2: Faltando um minuto para as três.
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7: O primeiro minuto de alimentação são essenciais quando se trata de emagrecer. O corpo aceita praticamente tudo que comemos. É por isso que as pessoas que comem rápido têm mais transtornos intestinais, gases, desconfortos abdominais e outros. Portanto, comer devagar, mastigando cada pedaço pelo menos 15 vezes, beber água em abundância, são essenciais para uma boa digestão.

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Tá começando na 98 mais um Pega Leve. Edição de hoje, 8 de agosto, 8 do 8. Até às 18 horas.

0: Natanzinho, hoje à noite. Silvano Salles cantou pra você Correnteza de Emoção. E Nadson Ferinha abriu esse programa com a música Cuidado. Boa tarde a você. Silvano Salles aí, né? O favorito da Lourdes Costureira. Boa tarde.
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2: 3 e 16. 98.
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2: 3:19.
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2: Dobradinho aqui
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2: agora, hein?
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2: Na sua vibe, os caras do Arrocha, Lei do Desapego e Sinal Disfarçado. Alô, Mari, Larissa.

0: porcelanato aí do Bruninho tá de vento em polpa nesse sabadão. Olha o vídeo.
1: Chama, papai!
0: É, rapaz, você tá arrochando, hein, meu?
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0: Vai!

0: Abraço para o Antônio de Cariacica. Vai gravando, vai gravando, vai gravando, meu filho. E o Otávio também. Alô, Otávio, em Bocaiúva.
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0: Tô pegando, uai.

0: abração para Aline, Rita e Shirley. Também para a dona Neuza. Ivone deixou um coração aqui no WhatsApp. Hoje a Mari Santos está de folga, que beleza. É isso mesmo que eu estou ouvindo? Um abraço também para Lourdes, que já confirmou presença aqui, realmente. Costura, vai! Daniele, com dois L's, mandando abraço para Jonathan e Gustavo. Também para Sky, para Pandeiro. E a turma bonita da chácara, Aéreos Felizes.
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7: 3h33. 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
9: Vem, Pablo, fazer essa turma chorar nesse calor. Nívia do Major, bem-vinda ao Pega Leve 98.
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hora dos restaurantes. Ó, chegou por aqui o Neto da Avenida dos Militares. Aproveitando aí, né, meu garoto? Aí tá certo. Vamos comigo. A Dedê tá mandando parabéns para Fredinho. 50.

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1: 3:44.
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3: Fala 98, por caída, viu, ó? Aê, menino, manda um alô pro meu amigo Daniel Sims, que tá lá na sintonia, como sempre. Alô, Dan, bora que bora.

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1: Muita gente pensa que a nutrologia serve só para emagrecer, mas ela vai muito além disso. O nutrólogo também ajuda na prevenção de doenças, na melhora da disposição, no ganho de massa muscular e no equilíbrio do organismo. Muitas pessoas procuram ajuda por cansaço, queda de cabelo, falta de concentração, dificuldade para ganhar peso ou até compulsão alimentar. Isso acontece porque a alimentação influencia praticamente todo o nosso corpo. Quando esse equilíbrio não está adequado, a saúde sente, mesmo que os sinais não sejam tão claros no começo. Cuidar da nutrição com acompanhamento médico é uma forma inteligente de prevenir problemas e melhorar a qualidade de vida.
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1: 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Faltam 11 para as 4.
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3: É, sabadão, dia de reunir com o povão, com a turma, com a família, se possível. Um abraço aqui da Manu para o esposo Wellington Boiadeiro. Paulinho, tá trabalhando hoje, meu filhão? Ué, até sábado você trabalha? Que isso, manda abraço então para os passageiros e a galera do transporte. Antônio mandando abraço para os papais da rádio. Também para ouvintes Lana, Tião do Táxi. Para os locutores Fabiano e Ângela. E toda a galera do Espírito.

0: de amor.
1: Opa, aí canta mesmo, viu? Migas do Arrocha, Dorama. Obrigado pelo áudio do Luz Bueno aí, ó. Gravando, né? Somzão da 98.
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1: E pra fechar a primeira hora, meu xodó.

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1: 3:59.
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4: 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Áreas de precipício dificultam resgate de 4 corpos no acidente de helicóptero no Rio de Janeiro. Iam o piloto e 3 mulheres colombianas da mesma família. Incêndio numa das principais avenidas de Montes Claros. Segundo a confirmação dos bombeiros, abre aspas, possivelmente alguém colocou fogo novamente, fecha aspas. Foi na movimentada avenida Afonso Pena. Morte de vereador, muito popular em Minas, tem 2 menores apreendidos. Eles imediatamente gastaram 10 mil reais em roupas e celulares. Veja as imagens no arroba Montes Claros Com, o Instagram da 98 FM, no Facebook Montes Claros Com Rádio Moc e no WhatsApp. Homem de 28 anos que esfaqueou criança de 11 na porta de escola em Brasília pode ser solto, destaca o noticiário no Distrito Federal. Carga tributária atinge o maior patamar da série histórica, confirmam dados do Tesouro Nacional. Embaixador da Argentina deixará o Brasil neste domingo, rebaixando as relações diplomáticas entre os dois países ao nível de encarregado de negócios. Por 51 votos a 47, Congresso dos Estados Unidos aprova nome do novo embaixador no Brasil. Já o novo presidente da Colômbia, Abelardo de la Espriella, assumiu o cargo nesta sexta-feira, debaixo de forte esquema de segurança. Brasil mais que dobrou a importação de veículos da China nos 7 primeiros meses deste ano. Mega deste domingo é de 165 milhões de reais, mas a chance de acertar com aposta simples é de uma em mais de 50 milhões. Montes Claros vai ter 2 tardes de 34 graus neste domingo e segunda, com 30 graus na terça e 28 na quarta. No período, as mínimas seguem entre 17 e 20 graus. Neste momento, a temperatura é de 34 graus. Sol e nuvens nos estúdios da Rádio 98 FM, Montes Claros. A umidade do ar está em 18%, com ventos a 6 km por hora.
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3: 4 e 6.
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3: Até as 18 horas, jovenzinhos. Fala aí, Neto.
5: Passa pra mim, Amado Batista, princesa. Essa música vai pra Samuel, pra Marlene. Tá no amigo de Lucés, no sítio, no Boi Gordo. Faz bom feio, divino, pelo Neto. São Geraldo, município de Francisco Sá. Uma boa tarde pra você, tudo de bom?
3: Tudo de bom, meu garoto? O paredão aqui do... O paredão das facas, né, do Marcelo Mendonça. Tá ligado lá, né? Mandou um vídeo aqui, menino. Olha lá, a faca. Olha a faca. Essa é boa, hein? Oh, garoto, tá certo. Tá cortando lá, né? Com certeza tem algum petisco aí, né? Marcelo Mendonça, abraço pra você, pra Ludmilla e para o Marcelinho. Lá ele!

0: Montes Claros.
1: Boa tarde, 98, é o Márcio do condomínio Morada Montes Claros. Quero oferecer a música pra Tchãozinho, meu pai. Feliz Dia dos Pais e pra todos os pais, né? De Montes Claros.
0: É verdade, amanhã já é dia, né? Parabéns, papais de todo o Brasil, que ouvem a 98 todo dia, toda hora. É responsabilidade no topo. Cadê, moça, aqui a menina Edna? Que Edna? Que Edna Souto? Fala aí, garotinha, como é que você tá? Como é que tá o povo aí do Poço Novo?
2: Boa tarde, 98.
0: Tudo bem?
2: Esse pega leve é bom demais.
0: É mesmo.
2: Manda um aí, um da Jovem Guarda pra nós aí. Um brega da Jovem Guarda.
0: O som tá alto aí, enfim.
2: Estamos aqui ouvindo aqui na Vila Exposição. Pra minha irmã Luz e Juarez lá em Poço Novo.
0: Sua irmã
2: Getúlio, meu irmão, na Miralta, toda a turma de lá.
0: Miralta?
2: E pra todos os ouvintes da 98, esse pega leve é demais.
0: Aí, ó, Neide Nunes, Miralta, galera de Miralta aqui, ó, é a Edna enviando um abraço pra eles. Aí, tá certo. Bom, em 4 minutinhos, arrocha comigo.
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0: 4:17.

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9: 4h21. 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
11: Onde estão os arrocheiros da 98? Fala aí, Mari Pereira.
12: Boa tarde, 98. Boa tarde. Toca a música aí de Moranguinho no Nordeste. Em ritmo de arrocha.
11: Essa é leve, né?
9: 4h21.

0: na estrada da vida. Ô, Getúlio, assim, eu vou ficar te devendo nesse horário. Não dá não, né, Netão das Placas? Aí complica pra mim aqui, uai. Aí segunda-feira eu perco o emprego. Tem também aqui, ó, bonde do Gato Preto, Princesa. A DD do Independência tá lá ligadinho, né? Abraçando os papais do Brasil e da 98 FM. Tá gostando aí, DD? Aumenta esse som, mulher.
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6: Hoje é sabadão, é dia de descer no Zé Tochinha, na Praça da Estação. Fala aí, Zé Tochinha. Um abração pra você, para Maria Eduarda, para o Jonathan.

0: Boiadeira, sim, é pra você, viu? A Manu quem mandou. Alô, galera, no sítio, na chácara, né? Aéreos, felizes. Abraço também pra turma do Cidade Industrial, né? A turma aí tá enviando. Pra essa galera que tá roçando com a 98 nessa tarde de sabadão. Tá gostoso ou não tá, meu irmão? Minha irmã. Deixa eu reforçar o valor pra eles aqui então, né? Uai.
1: Ó, meu anjo, quero você.
0: Jonathan, Gustavo, Daniele, Pandeiro e Sky. Vocês maneiram aí, viu? Porque amanhã é domingo e segunda já sabe, né? Tem que trampar.
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0: Mari Pereira, cadê você?

0: vontade para o Ezequiel Nobre. Gostou aí, Ezequiel, da versão aí? Irmão da Lua do Zezé? Com o Pablo? Nossa senhora, aí o negócio ficou show de bola, hein? Imaculada, boa tarde.
1: Alô, 98. Como é que tá? Manda uma música lá pros queridos pais, pra Independência, pra Glacilândia, pra Laranjão.
0: Laranjão?
1: Põe bem um top aí pra mim, que tá falando que é Imaculada. Fique com Deus, um abraço pra você também, que você é pai. Tudo de bom pra você, tchau.
0: Muito obrigado, abraço a todos os pais também da sua família. Eu não tenho filhos, não. Eu sou o pai de vocês aqui da rádio, ok? Vocês são meus filhos. Oi, boa tarde.
2: Boa tarde, 98.
0: Ó, é a Valda, é? Valda.
2: Manda alô pra Ramon, Flávio, Maria.
0: Certo. Quem mais?
2: Léo Dourado, pra nós aqui na Rua Sol, tô sintonizado aí na melhor, só modão, tô adorando.
0: Abraço, tá certo, minha.
2: Bom fim de semana.
0: Ah, pra você também, e todos da Rua Sol.
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5: E hoje a curiosidade sobre Street Fighter. Você sabia que o Hadouken de Ryu nasceu como uma simples animação de golpe? A famosa energia azul disparada pelas mãos acabou se tornando a marca registrada de Street Fighter. O movimento inspirado em artes marciais ganhou diferentes versões ao longo dos jogos. Hoje basta alguém gritar Hadouken, que qualquer game reconhece imediatamente.
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6: Sim.

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uma pequena parada aqui, gente, no Arrocha, pra tocar, né? Devido ao alto apelo popular, vamos tocar Roberto Carlos. Meu querido, meu velho, meu amigo. Escuta aí. Alô, Ézina, Antônio de Cariacica. Alô, Valda, Dedê. Essa aqui, ó, é a cara de vocês. E aos papais do Brasil, amanhã é dia, hein?

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5: Olá lá!
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5: Vocês gostaram, né? Oi, Eunice, tudo bem? Boa tarde.
7: Boa tarde, 98 FM, a mais ouvida do Brasil, Eunice Conceição do bairro Interlagos. Por favor, meu amigo, manda um abração para o papai Pedro e o papai João Wesley e Carl. Um grande abraço. Um
5: abraço. A Dedê se emocionou lá, né, Dedê, com a música do Roberto?
8: É, Fábio.
5: Pesada, né?
8: Isso que é música, nossa, mãe.
5: Essa é pesada.
8: Recordando o sucesso, meu querido, meu velho, meu amigo.
5: O seu velho já se tornou uma estrelinha, né, Dedê? Eita, independência, eu vou te contar.
8: Já,
5: né?
8: Foi, Fábio.
5: Foi embora.
8: Mas seis tá anos.
5: Mas tá com a gente
8: Jesus
5: aí, né?
8: Chamou ele.
5: Seis anos atrás?
8: Seis anos.
5: Um abraço aí, então, para o...
8: Senhor Valdemar.
5: Ele, né? Para o senhor Valdemar. Valeu, Dedê, por distribuir, né? Por compartilhar conosco aí esta lembrança maravilhosa, magnífica. Obrigado, Eunice, aí, pelo áudio. A turma lá na Chácara Aéreos Felizes segue ligada, hein? Outra aí. Ô, gente, essas músicas aí, ó, a gente consegue tocar ela mais de manhãzinha, tá bom? Ou à noite. Fechado, então? Agora é só a rocha. Vou tentar achar essa música aí no Arrocha. Se eu encontrar, a gente toca até seis, tá bom, galera da Chácara Aéreos Felizes? Agora tem Neto Brito, Equivocado.

0: banda Batidão do Arrocha. E Neto Brito cantando a música equivocada. Boa tarde aqui para o Danilo Marcelo, ouvindo a 98 nesta tarde.
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2: 5:10.
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3: Viver a experiência de estar vivo, meu irmão.

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1: 5:16.
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10: 5:19.
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1: 5:31.
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1: Boa tarde, cheia de manias.

0: trabalhar amanhã nada? Ai, ai, ai. Fala aí, meu amigo Fá da Vila Sion, como é que
1: fala,
0: tá aí?
1: Fala, meu parça. E aí, boa tarde. Manda boa. Pra nós, se possível, aí. É, Malu, Gino, Gêmeo, Fernando, Fabiana, Brenda, Eduardo, Davi, João Lucas, todo mundo da Vila Sion que fez a programação aqui. É nóis, obrigado, tchau.
0: Exatamente, o som tá no topo aí, né?
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0: 5:40.

0: Nadson Ferinha, cadê seu namorado, moça? E Evandro Fernandes, cheia de manias. Abração para o Fernandão Anjo, também para Lana e Tainá. 16 para 6.
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1: Boa tarde, 98 FM, a melhor rádio de Monte Claro. 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Eu queria oferecer a próxima música para Lena Rosa, Matheus, Bebinho e Juninho. Tá bom? Vocês são o melhor de rádio de Monte Claro. Obrigado. Aqui é o Carioca.
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3: 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Oi, Fábio, boa tarde, tudo bem? Aqui é Andréia Leal, estou ouvindo a programação. Quero mandar um alô pro meu esposo Luiz na sintonia. Amor, um beijo, estou aqui do outro lado com muitas saudades. Beijo da sua esposa Andréia. Giovana tá aqui te mandando muitos beijos. Obrigada, Fábio. Escolhe uma música bem linda aí pra ele, tá?
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2: Eve Sandes, na 98, pra você. Último bloco, bora. Daqui a pouquinho as melhores do trânsito.

0: Eita, sabadão inesquecível. Amor falsificado. Banda Paixão de Vaqueiro e Mike Alan na 98. Teve também Teuzinho, não faz sentido. Sucesso dos tempos lá do Calypso, né? E Eve Santos cantando a música pra você. Acabou. Que pena, hein? Amanhã tem outra edição às 15 horas pós-pagodão. Fechou, então? Daqui a pouco você ouvirá comigo as 13 melhores músicas da 98 na atualidade.
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1: Em Montes Claros, 6:05.
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0: Que blocão, hein?
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0: 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Opa! Ai!
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0: povo tá pedindo essa música demais na rádio, hein?
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0: Se pediu, entra no trânsito livre para o sucesso, sinal verde para o sucesso, peão todos atuado, décima colocada, Geninho e Mariana Fagundes, décima primeira, Simone Mendes, nome proibido, rapaz, que letra, hein? Décima segunda, Patrícia e Manuela, chama o Samu, e também a linda música da Tainá Bittencourt, em 13º hoje, vivendo ou existindo?
2: 6:17.
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3: Ok, metade do trânsito livre, agora tem a sexta, tem a quinta e a quarta colocada, ok? Danilo Silva, boa noite, mandando abraço pra todos, Matarazzo.

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0: Valência. Segunda colocada, Zenete Cristiano, quase todo dia. Nenzinho Geração. Tá ligado aí, né, rapaz? Ótimo final de semana pra você. Antes teve Irmão da Lua, Amigo das Estrelas em terceiro. Eu vou nessa, hein?
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0: Lauana Prado chegou lá, saudade sua. Já já tem sertanejo de qualidade. E depois Rasta Pé. Deixa eu ver.

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1: Muita gente ainda não sabe exatamente o que faz um médico nutrólogo. A nutrologia não é só sobre emagrecer. É a área da medicina que estuda a relação entre alimentação, nutrientes e a nossa saúde. Na prática, o nutrólogo ajuda a prevenir, diagnosticar e tratar problemas como falta de vitaminas, excesso de gordura corporal, perda de massa muscular, diabetes, colesterol alto e até cansaço frequente. O nutrólogo avalia o paciente como um todo, analisa exames, sintomas, hábitos de vida e o funcionamento do organismo. Muitas vezes, a dificuldade para emagrecer pode ter causas que precisam de atenção.
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10: Áreas de precipício dificultam o resgate de 4 corpos no acidente de helicóptero no Rio de Janeiro. Iam o piloto e 3 mulheres colombianas da mesma família. Veja as imagens no montesclaros.com, o Instagram da 98FM, no Facebook Montes Claros com Rádio Mock e WhatsApp. Incêndio numa das principais avenidas de Montes Claros. Segundo a confirmação dos bombeiros, abre aspas, possivelmente alguém colocou fogo novamente, fecha aspas, foi na movimentada Avenida Afonso Pena. Morte de vereador, muito popular em Minas, tem 2 menores apreendidos. Eles imediatamente gastaram R$10 mil em roupas e celulares.

0: Já o novo presidente da Colômbia, Abelardo de Ia Espriella, assumiu o cargo nesta sexta-feira, debaixo de forte esquema de segurança. Brasil mais que dobrou a importação de veículos da China nos 7 primeiros meses deste ano. Mega Sena deste domingo é de 165 milhões de reais, mas a chance de acertar com aposta simples é de uma em a cada 50 milhões. Montes Claros vai ter duas tardes de 34 graus neste domingo e na segunda-feira, com 30 graus na terça e 28 na quarta. No período, as mínimas seguem entre 17 e 20 graus. Neste momento, 7 horas, 6 minutos, a temperatura, confira, é de 28 graus nos estúdios da Rádio 98 FM Montes Claros. A umidade do ar 28%, com ventos a 5 km por hora.
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uma ótima noite pra você. Vamos seguindo até a meia-noite. Já sabe que às 8 tem o Rastapé da 98, 78. Vamos com Christian Ralph. É o sertanejo de qualidade, distância. Boa noite, bom final de semana.

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3: É o sertanejo de qualidade, Antônio Lourenço, em Cariacica, no Espírito Santo, já ligadinho. Desde o fino da roça, né, Antônio? Super abraço pra você, muito obrigada. E vai o alô. Ah, amanhã é dia dos pais. Felicidades pra você que é papai, antecipadamente, os votos de bênçãos e luz para todos os pais que estão no plano terrestre, tá? No celestial também. O Fernando Anjos do Futuro desejando felicidades a todos os papais. Abraço, Fernando. 7h22. César Menotti Fabiano.

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1: 7h34.
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2: A Rádio 98 FM, Montes Claros, a primeira e a número um. Fala com a gente, Karina.
3: Boa noite, 98. Ei. Aqui é a Karine. Eu gostaria de mandar um alô especial para o melhor pai desse mundo, o meu esposo, João Henrique. Feliz Dia dos Pais, minha vida. Saudades. Te amo.
2: Valeu, Karine. Dinda Sampaio, aquele beijo para você. E Renilda. Renilda, Bruna, Bárbara e todos do Santo Eugênio, seus esposos, toda a família. 737, as avenidas.

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6: 98 FM, 7:49. Amanhã é Dia dos Pais, todo mundo grato. Aquele que te deu a vida, né? Juntamente com sua mãe. Olha só, Bodão, um abraço pra você e tá mandando aí pro seu pai, o seu Geraldo Assis. Tá oferecendo para o seu pai, dizendo que é o homem mais importante da sua vida e que ele, o pai, ensinou o filho, o Bodão, ensinou os valores da vida e ensinou a ser quem ele é hoje. E que é muito grato pelo seu, sua vida, a seu Geraldo Assis. É o Bodão, tá mandando um super abraço para o senhor, viu, seu Geraldo Assis? Davidson Freitas. Fala aí, dona Di.
7: Alô, Rádio 98, aqui é a dona Di. Queria mandar um feliz Dia dos Pais para meu filho Peterson em São João do Paraíso. Obrigado.
6: Valeu, homem da casa, Zé Neto e Cristiano. 10 para as 8. Daqui a pouquinho eu tenho o Rastapé.

0: Cidade, vai ficando por aqui, é o som de Bruno e Marrone. Vivendo do passado, Zé Neto e Cristiano, foi a primeira do bloco. Zé Henrique e Gabriel com Maiara e Maiara. Isa, casa comigo, daqui a pouquinho, Rastapé.
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5: Áreas de precipício dificultam o resgate de 4 corpos no acidente de helicóptero no Rio de Janeiro. Iam o piloto e 3 mulheres colombianas da mesma família. Veja as imagens no arroba Montes Claros com o Instagram da 98FM, no Facebook Montes Claros com Rádio Boc e no WhatsApp. Incêndio numa das principais avenidas de Montes Claros. Segundo a confirmação dos bombeiros, abre aspas, possivelmente alguém colocou fogo novamente, fecha aspas. Foi na movimentada Avenida Afonso Pena. Morte de vereador, muito popular em Minas, tem 2 menores apreendidos. Eles imediatamente gastaram 10 mil reais em roupas e celulares. Veja também as imagens. Homem de 28 anos que esfaqueou criança de 11 na porta da escola em Brasília pode ser solto, destaca o noticiário do Distrito Industrial ou Distrito Federal, Brasília. Carga tributária atinge o maior patamar da série histórica, confirmam dados do Tesouro Nacional. Embaixador da Argentina deixará o Brasil neste domingo, rebaixando as relações diplomáticas entre os dois países ao nível de encarregado de negócios. Por 51 votos a 47, Congresso dos Estados Unidos aprova nome do novo embaixador do Brasil. Já o novo presidente da Colômbia, Abelardo de la Espriella, assumiu cargo nesta sexta-feira, debaixo de forte esquema de segurança. Brasil mais que dobrou a importação de veículos da China nos 7 primeiros meses deste ano. Mega deste domingo de 165 milhões de reais. Mas a chance de acertar com a aposta simples é de 1 em mais de 50 milhões. Montes Claros vai ter 2 tardes de 34 graus neste domingo e também na segunda-feira, com 30 graus na terça e 28 na quarta. No período, as mínimas seguem entre 17 e 20 graus. Neste momento, 8 horas, 3 minutos. E a temperatura em Montes Claros é de 27 graus nos estúdios da Rádio 98FM, já mudou para 26. 26 graus neste momento nos estúdios da Rádio 98FM, Montes Claros. A umidade do ar 32%, com ventos a 3 km por hora.
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0: Chama! E o alôzão vai pra Dori Edson. Fala aí com a gente.
1: Boa noite, 98.
0: Boa noite.
1: É, eu quero uma música aí, a próxima, que vai Sim. tocar aí pra Raquel, Dão e Rondônia, aqui no bar da Rua 108, Novo Delfino. Obrigado, tchau.
0: Obrigada a você. E vai o alô pra Malu Oliver. Malu, bom, um abraço pra você, viu? Manda aí, manda o áudio aí que a gente coloca no ar pra você, tá bom, Malu? Super abraço, é, no Residencial Sul, a galera, curtindo 98 FM, todo o pessoal da Avenida 1 do Residencial Sul. Abraço, gente, fala aí comigo, Marcos Reis.
2: Oi, cheguei, Marcão.
0: E aí, Marcos?
2: Boa noite, 98.
0: Boa noite.
2: Cheguei marcando uma porquê.
0: E aí?
2: Um bolão aí pra nós aí. Forró Boy. Tá todo mundo aqui de Alto Belo, de Forteira, Forestinha da Serra, de Monte Claro. Tá todo nós aqui de Bocaiú. Muito obrigado, locutora.
0: Obrigada a você.
2: Uma noite boa pra todos nós. Feliz dia dos pais amanhã, né?
0: Amém, amém. Felicidades.
2: Deus todos. Fique com Deus.
0: Amém. Pra você também, tudo de bom, felicidades. Alô, pra você, vai o alô pra Wesley. É, o esposo Wesley no centro, a sua esposa Lilian. Tá mandando um super beijo pra você.

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4: É o Rastapé da 98. Uma ótima noite pra você. Boi, vai o alô aí, Calcinha Preta. A gente vai tocar daqui a pouquinho. Tá bom? Vai pra você, Calcinha Preta. Daqui a pouquinho tem mais. Fala com a gente.
5: Boa noite, 98 FM. Noite. Aqui é Rogério Monticião. Toca pra nós aí qualquer uma do Mastruz com Leite. Valeu. Vai pra minha esposa, Luciana. Valeu. É nóis.
4: Valeu. E o Leandro também, no povoado de Santa Bárbara. Aí, Leandro, pedindo Roberto, Robério e seus teclados. Linda. Daqui a pouquinho a gente

0: E agora só forró, tá bom, Japinha? Tá bom, Malu? Só forró. Um alô pra Cristiano Peixe, do bairro Camilo Prates, também tá curtindo 98 FM. Thiago Jonathan, daqui a pouquinho a gente vai curtir juntinho com você, viu, esposa do boiadeiro? Tá mandando pra você, viu, boiadeiro? Um beijo carinhoso, Kimberly, para Claudomiro, com amor e carinho.
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2: Muita gente quer melhorar a saúde, emagrecer ou ganhar massa muscular, mas não sabe por onde começar. E um ótimo primeiro passo é observar os próprios hábitos. Anotar o que come durante o dia, os hábitos das refeições, a quantidade de água, como está o sono e a prática de atividades físicas já ajuda muito. Isto mostra padrões que muitas vezes passam despercebidos. Às vezes o problema não é só comer demais, mas beliscar o dia inteiro. Em outros casos, a pessoa fica muitas horas sem comer e exagera à noite. Também tem quem dorme mal e sente mais fome no dia seguinte. Quando você entende melhor a sua rotina, fica mais fácil cuidar da sua saúde.
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1: Rastapé 98 até a meia-noite. Muita coisa boa vai rolar pra você. Muito som, olha só.
5: Boa noite, 98.
1: Boa noite, joia.
5: Aqui é Samuel. Gostaria de pedir uma música com Japãozinho, Preta, de Samuel para Tânia, no Residencial Rio do Cedro.
1: Daqui a pouquinho.
5: Valeu, obrigado.
1: Valeu. Clotilde.
6: Boa noite, 98 FM. E... meu nome é Cotildes, gostaria de ouvir Forró com Guilherme Silva.
1: Vamos tocar daqui
6: tchau,
1: a pouquinho.
6: Obrigado.
1: Obrigada a você, Clotilde. O Antônio Lourenço tá mandando Zé da Noite, João Lourenço, Anelita também, Onete, Ana, vai para todos juntos, curtindo a 98 FM. Bom, o pessoal é em Cariacica, no Espírito Santo, e tem gente em outro estado também, né? Em Rondônia. Abraço pra todos. Cláudia, fala aí com a gente.
7: Boa noite, 98, aqui é Cláudia. Gostaria de ouvir a música de Calcinha Preta, Sonho Lindo, e oferecer para o meu esposo Ney Rodrigues. Amor, amei te ver, saudades.
1: Valeu. 8h38. Tem o som de Thiago Jonathan no Rastapé, cada minuto.

Ladeira abaixo. Daqui a pouquinho tem mais Sérgio Silva, viu? É bom demais. Mais Anjo Roberto daqui a pouco também. Anderson, do Gerais, município de Ubaí. Abraço pra você, Anderson. Prazer imenso ter a sua companhia. Alô para Papito, Pezinho, Tigas, Belão, no Regional. Galera todinha curtindo 98 FM. E a menina tá mandando se cuidarem. Alôzão aí. Galera do Canto do Engenho, Sérgio Silva, daqui a pouquinho tem mais, hein? Geraldo, no Nova Morada.

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5: Rastapé, é o Rastapé 98. Do seu sábado ficar muito melhor. Fala aí com a gente, Bodão.
11: Boa noite, Ângela. Boa noite, ouvintal 98 FM. Aqui quem fala mais uma vez é Bodão. Gostaria de ouvir a música Flertes de Banda e Silva, oferecer para minha linda esposa André Guimarães, meus filhos Deide Assis e Rita Gabriela. Tchau, obrigado.
5: Valeu, daqui a pouquinho, mais um.
12: Boa noite, 98. Aqui é Charlão, aqui do Canto do Engenho. Manda um forrozão da hora aí pra nós. Manda pra Eliana. E tenha um bom dia, ou boa noite.
5: Boa noite.
12: Feliz dos pais.
5: Tudo de bom pra você. Fala aí.
13: Alô, 98. Oi. Manda um alô pra Marcelo Aem, do bairro Vila do Lago 2, Barbeiro e Juninho de Jorginho.
5: Valeu, mais uma.
14: Boa noite, 98.
5: Boa noite.
14: Uma música, Peão Tatuado. Desejo para o meu amor da minha vida, que é o... É Camila aqui do Santa Rita 1.
5: Valeu, Camila!
15: Boa noite, 98.
5: Boa noite.
15: Gostaria de oferecer uma música Vivendo ou Existindo para meu esposo Roberto Carlos, na comunidade de Calhau.
5: Você lembra?